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televisão. E acaba aceitando o homem que tem televisão. Acaba assistindo a visão na televisão. Isso, né?

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0: Bom, ouvindo, são 7 da manhã.
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3: Uau! A família reuniu-se.
0: Segunda-feira! Eu tinha saudades vossas.
3: Yes.
0: 3 de agosto, este é o Acorda.
1: Acorda.

0: Pedro.
1: Olá, Joana. Eu sinto que o mundo está curado.
2: Pois é.
1: Não é? Temos aqui vocês... o nosso papi.
0: Olá, meninos. Vocês divertiram-se muito com a Bia.
1: Divertimos-nos muito. Eu tive mesmo ataques de riso e lágrimas.
0: Sim. Eu soube. Deixaram aqui um tom muito fofo, chamado Ortolini. Já estive a ouvir. Conseguem evitar? Não, claro, então. Estive cá na sexta.
1: Ah, pois foi, depois foi.
0: Sim, para vocês irem ver o Cani. Sim.
1: O Cani
0: foi de cara a Madrid.
1: Sim, foi para Madrid.
0: Gostaram já agora?
2: Foi muito fixe.
1: Incrível.
2: Ok.
1: Muito incrível.
2: Ele não quer muito saber de nós.
1: Sim, ele está-se completamente
2: imagina se o estádio estivesse vazio, ele estava na boa também.
1: Pois estava. Ele fez aquele concerto para ele.
2: Sim, sim.
1: Toda, e depois, não, mas então, se ele faz um palco deste, se ele faz um cenário deste, é porque quer saber das pessoas. Não, isto é tudo para ele.
2: É só para ele.
0: Ah, não, sim.
1: Para a sua fruição mesmo.
0: Onde é que foi? Em Madrid?
2: Em Madrid foi no estádio do Atlético.
0: Ok, pronto. Yeah, ele reservou o estádio do Atlético para ele e depois disseram: olha, Cani, as pessoas têm de ir também. Ele, ah, que seca. Tem que ser. Está bem.
1: Mas foi mesmo muito bom.
0: Boa.
1: Mas tivemos muitas saudades tuas.
0: Eu tive saudades vossas.
2: Nice.
1: Eu tive saudades vossas.
0: Alguém na sexta-feira perguntou se eu ouvia as emissões quando estava fora. E houve caixinhas de malta. Sobretudo a dizer: olha, estão a chamar-te ditador, Arthur.
2: Chamámos, se calhar, uma vez ou outra.
1: Mas tu és. Mas olha, não há nada que uma criança goste mais do que ter regras.
0: Um ditador.
1: Por muito que ela não saiba. Depois, quando vai para o caos, ela percebe. E eu penso sempre na minha tinelinha.
2: Para
1: balizar. A minha tinelinha era muito rigorosa e eu achava assim: cega, tio, não tens, não sei o quê.
0: Olha o estilo.
1: E depois, mais tarde, é que eu percebi a importância das regras.
0: Fixe, então é isso que eu sou. A tia Nelinha. Que bom. Malta, eu estaria um momento na sexta-feira que acho que já vos contei, não no ar, é chamado Reverão. E foi super divertido. Eu acho que podíamos fazer outra vez.
2: Ok.
1: Reverão?
0: Era só. Sim. Não vamos fazer hoje. É mais para sexta-feira, para entrar num fim de semana, sabes? Com pujança. E é tal como o nome indica. Eu peço músicas aos ouvintes, músicas que eles queiram ouvir, mas têm de ser músicas de verão ou sons pujantes. E só ouvimos o refrão. Tem o nome.
1: Uau.
0: Reverão.
1: Pá,
0: digo tchau. Passámos ali umas boas 2 horas.
2: Mas isto vai durar só até setembro ou podemos continuar?
0: Epá, depois temos de inventar um novo, não é?
1: Reverão é bom.
2: Ok.
0: Pois, porque só funciona no reverão.
1: Pois tu reinventaste o nome.
0: Fui eu que fiz o nome.
2: Muito
1: bem.
0: Sei lá, eu sou uma caixa de ideias.
1: Pois é.
0: Eu acordo, estamos reunidos contigo até às 11. Juntos. Também parece que estivemos parados um mês. Yeah. Foram 4 dias.
2: Não foi nada, foram 2 semanas.
0: Ah, pois foi tudo.
2: Yeah. Eu fiz isto ao braço há 2 semanas. Portanto.
1: Ah, pois foi.
0: É bom estar de volta.
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0: Sim, senhora, para já. Com Olivia Dean em So Easy. Já a seguir, Chico da Tina. Vícios, só se quiseres. Bom dia.

0: pobres namorados. Vizinho, estás na Cidade FM, bom dia. Boa segunda-feira, bem-vindo a agosto, já agora. Já cá estamos, malta. Eu lembro-me que no ano passado, Joana, um tema recorrente do verão era o verão não está a veranar.
1: Este verão está a veranar
2: 100%.
0: O verão de 2026 está...
1: É verdade, o verão do ano passado foi mesmo podre, mole, sem vértebras.
2: Estava a veranar bué, tu é que estavas a dizer que não estava?
0: Pedro,
1: tu estás a veranar no inverno.
2: Opa,
1: também.
2: Sim, mas
0: e tu não estavas bem lá, isto é tipo o Euro 2004 para ti, Pedro.
2: Yeah,
0: já eras vivo,
1: mas este verão tivemos Pedro parte do braço, Kanye West.
2: Na mesma semana.
1: Isto é bué verão,
0: Absolutamente, sim,
2: sim. Tivemos
1: início de verão mundial.
2: Pois isso também ajuda,
0: é isso, é o mundial.
1: Bem, mundial, todos a suar t-shirt. Olé, olé.
0: É batota, não é? Estás a ver a seleção à uma da manhã.
2: Está a varanar 100%.
0: Pois, lá está, ok. Não, é justo. Se bem que, olha, temos aqui um boletim meteorológico do Aires dos Aviões. Bom dia, Joana, Arthur e Pedro, como estão? Como foi o vosso fim de semana? O meu foi ótimo, obrigado. Eu faço a conversa toda.
2: Eu pensei no Aires na quinta-feira, quando estive no aeroporto. Juro-te, pensei no Aires.
1: Onde é que ele
2: está? Porque eu vejo os senhores lá a andar ao pé dos aviões e a meter as malas. Onde é que está o Aires? Eu estava a pensar nisso. Eu também não sei como é que é a cara dele, portanto.
0: Tanto quando sei, é isso que ele faz, é andar por lá e meter malas.
2: Eu acho que é isso, acho que é isso.
0: E conduzir os autocarros. Mas depois ele acrescenta, eu não sei se vocês sabem, hoje já esteve a chover.
2: Sabemos.
0: Quê?
2: Bem foda-se.
0: Nossa Senhora. Há um ditado que é mesmo. Epá, é mesmo tuga, mesmo pessimista. O 1 de agosto, 1 de inverno. Vocês já ouviram essa?
2: Não.
0: Epá, é mesmo de velho.
2: É a mesma conta.
1: É mesmo de velho de tuga que não quer que tu sejas feliz. Epá, tu dizes tipo. Ai, eu adoro viver. Ele. Tá bem, espera. Espera para chegar à minha idade.
0: Mas futuro, o que é a vida?
1: E depois apaga-te os cigarros na cabeça.
0: Sabes o que é a vida também, malta?
2: É o Rayo, não é?
0: O Rayo. É assim, o Rayo. Bem, a Joana.
1: Eu estava feliz.
0: 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Quem é que está aqui?
1: Dua Lipa.
0: Elton John. Esta chama-se Cold Heart, toca aqui agora. Só se quiseres. Bom dia.

0: Olá lá, meus irmãos, com a Epad Gang, estás na Cidade FM. Bom dia, este é o Acorda. Eu sou o Arthur Simões, comigo Pedro Reia, Joana Miranda e o Gang das 7.
1: Bom dia! Boa segunda-feira, mais uma semana, vamos a isto!
0: Bora, tira!
2: Yes,
0: queres ver onde é que andas? Professora Tina, 911-911-978. É o WhatsApp da Cidade FM, Gang das 7. Ui, o grupinho junto de novo.
2: Uhum.
0: Boa cidade, boa semana! Podes crer, Guilherme, estamos juntos. O Ars dos Aviões diz, já agora, olha, da próxima digam que eu vou cumprimentar-vos. Próxima vez estiverem no aeroporto.
2: Ah, boa, fixe.
0: Ares, eu espero que saibas, tu para mim já és o tipo que eu conheço no aeroporto. Portanto, yeah. se algum dia acontecer alguma coisa.
3: Se precisar de passar alguma coisa.
0: Yeah. Uh-huh. Quer dizer, não. Não.
3: Se um dia eu precisar de levar umas certas coisas para os Estados Unidos, yeah. A gente fala.
0: Uma garrafa de 1000 litros.
3: A gente fala.
0: Yeah. E há uma pasta de dentes.
2: Mais do que 100 mililitros de shampoo.
3: Olha, tenho aqui uma máscara de cabelo que eu preciso que tu passes.
0: Não stresses, eu conheço um gajo.
2: Sabem que eu fui para a salinha na segurança?
3: Ah, pá, fogo, então tu não foste?
2: Mas foi bem simples. É porque eles deixaram-me entrar aqui com o coiso no braço. Ah. Disse, o segurança, antes de passares
0: o Pedro está com o braço ao peito.
2: Exato. E deixaram-me entrar com isto e disseram: ah, não, é tranquilo, depois a minha colega vê ali dentro. E eu tinha aqui aquele gelo que é um gelo, sabem, aquelas placas de gelo azuis,
0: sim,
2: mas
0: claro,
2: maleáveis. Uhum. E eu entrei e ela: não, nós temos mesmo que ver o que é que a placa tem. Isto é gelo. E ela: pronto, mas tem que ir só para ali para a salinha à espera. Então era uma salinha, sozinho com segurança, então eu estava há 3 minutos calado, nem tinha botado uma vana nem nada. Estava a olhar para o teto e depois estava a fazer tempo e perguntei à segurança: mas é possível que seja outra coisa que não gelo? E ele: vamos ver.
0: Ok.
3: Estrangeiro.
2: E depois eles chegam bué maus. Eles chegam: é de facto gelo. Pode ir.
0: Bom dia. Bom dia. Usou os seus melhores detetives.
2: Sim. O que é que vocês fizeram para ver que era gelo?
0: É gelo.
2: É que tipo, eles nem podem furar isto, porque se isto sai.
0: Pedro, se há sítio onde tu não podes mesmo fazer piadas,
2: foi
0: fazer
2: não,
0: humor,
2: foi não, foi não. Não,
0: é,
2: podes mesmo,
0: é, não, é, não podes mesmo.
2: Eles têm mesmo zero humor, eles são mesmo espantalhos.
0: Sim. Eu acho que já contei isto, eu fui também retido na Suíça, ainda por cima, não sei porquê. E eles fazem todo um interrogatório, não sei se a ti fizeram.
2: Não,
0: tudo tipo
2: coisa.
0: O que é que vai fazer, onde é que vai, o que é que vai fazer lá, o que é que faz.
3: Para os Estados Unidos é igual.
0: Yeah. E depois perguntaram-me os meus hobbies. E não sei porquê, eu disse: eu gosto de tocar guitarra e andar de skate.
3: Mentiste!
2: Oh, que mentiroso!
3: Porquê?
2: E eles no Insta do Arthur a ver se ele toca guitarra ou anda de skate.
3: Eu às vezes também minto sem querer. Sem querer só para as conversas continuarem.
2: Claro!
3: Para não acabarem ali. Mas nos Estados Unidos é igual: é vai para onde? E porquê é que quer vir para cá? E com quem é que vai ter?
2: Aí,
3: e já sabe onde é que vai ficar? E quais são. Já alguma vez falou mal dos Estados Unidos?
0: Top 3 jogadores do Man United no seu pico.
3: Juro-te!
2: A sério?
3: Sim.
2: Yeah. Yeah. Yeah. Falar mal dos Estados Unidos. Isto é gelo e eles. Vamos ver.
0: É justo, pode seguir. Sim, senhor. Pedro Sampaio, jet ski.

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1: Vai, talvez você precise de mim. Estás na Cidade FM, bom dia. Este é o Acorda, sou Artur Simões, comigo Pedro Góias e Joana Miranda. E Pedro, só há bocado estavas a contar-nos o teu episódio com as crianças no aeroporto. Levaram-te para a salinha, não é? Contaram-te é mesmo gelo e tu, eles não vamos ter de ver. Yep, é gelo, pode ir.
2: A sério é que eu não sei como é que eles viram, porque eles não podem furar o saco do gelo. Eles só olharam.
3: Devem ter posto tipo uma lanterna a apontar lá para dentro.
1: Sim, pois. Procuraram gelo no Google Maps, compararam as imagens. Assim,
3: mas isto não são cubos.
1: E a Vamp, e aqui no nosso WhatsApp diz: Pedro, é o trabalho deles, não te preocupes. Meu filho mais velho trabalha lá nesse mesmo sítio e é um amor de pessoa.
2: Pois, eles têm que fazer aquela cara de maus.
1: Então temos um connect também.
3: Ah, temos mais um connect.
2: Na segurança, está bem.
3: Muito bem. Já temos um no tráfego, já temos um na segurança. Okay. Cheira-me que a minha próxima viagem vai ter
1: litros e litros de azeite.
3: Bombas.
1: Não, não, Joana.
3: Mas eu acho uma graça, tipo, mas acham o quê? Que está uma bomba dentro de um frasco?
1: Isso é o tipo de coisas que tu não podes dizer. Tem o quê? Uma bomba.
2: Eu ia ter bombas aqui dentro.
3: Mas não é mais estranho, é tipo, desculpe, tenho de despejar essa água, porque não está uma bomba aqui dentro.
1: Sim,
3: é
1: mesmo
3: estranho. Mas não é. Calma, não estás no aeroporto, apesar destas luzes parecerem.
1: Mas o que eu te estou a dizer é: não faças.
3: Mas não é estranho. Sim. Desculpa lá, tu achas que é dentro do meu Garnier para cabelos oleosos que está.
2: Eu penso sempre nisso.
3: Que está uma arma. Que está uma Kalashnikov. Não sei.
1: Não, o senhor de segurança é só um disputador que está a contar de 30 a 0. Ok.
2: Que tem forma de uma granada.
1: Sim. E depois cantou parabéns a você, está tudo bem, não é uma bomba.
3: Vocês alguma vez disseram uma bomba no aeroporto?
1: Não, Joana, sim, não! Sim. Não,
2: eu fazia Waze com os meus primos. Eu e os meus primos no aeroporto.
3: Mais alto.
2: Quando éramos bué putos, era só dizer porcaria no aeroporto. Mal abandonada. Tipo no aeroporto. Ou fazíamos aquelas brincadeiras de estávamos tipo em família, reunidos no sítio à espera da porta de embarque, e eu e o meu primo íamos meter a mala um bocadinho afastados de nós e ver quantas pessoas é que olhavam para a mala. Tipo,
3: que estúpido.
2: Pai, brincadeira a putos.
1: Os pais.
2: É que parvoíce, meu.
1: Que parvoíce. Ai, Cristina.
4: Bom dia, gangue do chat. Pronto para mais uma semana cheia de energia com vocês logo de manhã. Beijinhos, pessoal.
3: Eu não sabia que era um violino.
2: Pois parecia.
1: Acho que eu estou. Cristina, és o nosso novo violino. Bem-vinda. Bom dia, malta, tudo bem? Bora lá, começar mais uma semana. Érico. Ah, é claro, temos aqui o respeito do costume também.
5: Bom dia, Artur Simões, bem-vindo de volta.
1: Segundo.
5: Bem-vindo de volta ao gangue da 7. Bom dia a todos. Cá estou eu, Rui dos Oliveiras. Bom dia, Joana. Bom dia, Pedro Góias. Cá estou eu, taxista de Lisboa. Grande abraço, boa semana, miúdos.
1: Joana, bom dia.
3: Joana, qualquer coisa.
1: Bom dia, boa semana. Estamos juntos e felizes. E contigo.
3: Juntos e misturados, mano.
1: Contigo até às 11. Já a seguir, Harry Dory, de Hugo com Topic. Também, C'est la vie, Richie Couple com Plutónio. Só se quiseres. Vamos a isso.
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0: E estás na Cidade FM. Bom dia, este é o Acorde. Eu sou o Arturo Simões, comigo Pedro Góias e Joana Miranda. Esta semana, o Show Me The Money quer mesmo dar-te 50 mil euros.
1: Cinquentinha.
2: Meu Deus. Cinquentinha,
0: já. Ora bem, parece que a semana passada alguém atendeu a chamada e não disse as quatro palavras mágicas do Show Me The Money. Portanto, eu não sei de que forma é que posso pintar isto. Que ângulo é que podemos encontrar para que as coisas fiquem explícitas. Mas vamos tentar novamente. Enviar assim com a palavra.
1: É que tu não gostas nada que eu diga assim, ah, que burro. Tu não gostas não. que eu diga essas coisas.
3: Mas é um bocado.
0: Sabes que a pessoa está na sua vida, está a cozinhar, se calhar está com os filhos ao colo, está a conduzir tudo ao mesmo tempo e a atender o telemóvel enquanto conduz com os filhos ao colo. E não se lembra.
3: Opa, quantos números privados é que tu recebes por semana, por amor de Deus? Há uma sexta-feira entre as duas e as três. Quantos?
0: Pois. Yeah. Ora bem, enviar SMS com a palavra vencer para o 68900 custa 1,5€ mais IVA. Quando o telemóvel tocar na sexta-feira entre as 2 e as 3 da tarde, e atenção, pode não ser um número privado, nós não temos bem a certeza, não podemos avançar com isso, mas seja qual for o número, ok? Atende. Diz Show Me The Money. É isso.
3: E são 50 mil.
0: São 50 mil. Deixa-me só confirmar aqui uma coisa. É prémio garantido, sim senhora. Portanto, vamos ligar até alguém atender. Ninguém vai para casa, ninguém aproveita o fim de semana enquanto a chamada não for atendida.
3: Sim, o azar de uns é a sorte dos outros, portanto.
0: Ora, pumba.
3: Subiu mais guita.
0: Podes consultar o regulamento em cidade.fm. Drop Dead! Olívio Rodrigo toca já a seguir. Também Bad Bunny com Debi Tramas Fotos. Boa viagem!
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0: Taylor Swift, do Farewell Feeling, estás na Cidade FM. Bom dia, este é o Acorda.
1: Eu sou Arturo Simões, comigo Pedro Gaia e Joana Miranda. Já falámos disto, o Banco Central Europeu vai dropar
2: single.
1: Sim, vai lançar notas novas de euro, essencialmente. Está a recolher opiniões até 21 de setembro de 2026, antes de escolher o design final. Há 10 propostas finalistas, divididas em dois temas: a cultura europeia, com figuras históricas e elementos culturais, e rios e aves, focado na natureza, biodiversidade.
2: Natureza.
1: E na biodiversidade europeia. Vocês já viram? Ou já votaram?
2: Já. Não votei ainda.
3: Já votei.
2: Já votaste?
1: Já votei.
2: Ai, que
3: opa,
2: nerd.
3: Tenho que votar.
1: É divertido.
2: Mas eu quero votar também.
1: Não sei se gostas de design. Ah, verticais, ok, acho arriscado, acho uma coisa nova, sim. Há designs lindos, há notas muito bonitas.
2: Mas os cartões agora também são todos verticais.
1: Pois é,
2: os cartões
1: passa?
2: Multibanco agora são.
3: Pois é,
2: os vídeos são verticais, os cartões de multibanco são verticais.
1: Já.
2: O que será? Que propaganda será esta? O que é que o governo quer com verticalidade?
3: Estão a matar o horizontal.
1: Eu acho que isto é muito.
2: Salve o horizontal!
1: Bem, imagina agora um movimento para o horizontal.
2: Yeah.
1: É assim. Pronto, está bem que os designs estão bonitos e não sei o que mais e nós podemos gostar, mas eu mesmo assim sinto que isto é muito. Já é fechado, é. Tens de escolher entre figuras históricas que já foram escolhidas,
2: sim,
1: né?
2: Sim.
1: Pronto, um
2: sim.
1: Tal de Da Vinci e não sei o quê. E rios e aves, que está ok, mas eu acho que nós devíamos também ter aqui o nosso, a nossa opinião.
3: Também acho.
2: E acho que devíamos ter figuras portuguesas.
1: Por exemplo, sim. Ou locais, ou seja o que for. Portanto, hoje no Acorda vamos construir as novas notas de euro contigo. A começar no chamado 5 paus.
3: Uhum.
2: Cinquinha.
1: A cinquinha. Até à nota de 500, que não está incluída já agora nestes
2: como
1: designs.
2: Como é que vocês chamam 500?
3: 500.
1: 500.
2: Quinhentola.
1: É pá, quinhentola.
2: Quinhentola. Uma quinhentola.
1: É pá. Estás-me a dizer uma quinhentola.
2: Yeah.
1: E a minha nossa. Não, já.
3: Yeah, 500 não está.
2: Cada nota tem um nome de dealer.
1: Não, espera aí, tipo, ok. Então vá. É uma cinquinha?
2: Cinquinha.
1: Uma deca?
3: A deca!
1: Bem, isto sou eu a ser polícia.
3: Polícia
1: infiltrada. Ah, yeah,
2: polícia paisana. Tipo...
1: Então isso são duas decas já. Ah, tá aí duas decas.
2: Não, 10 acho que é. Quanto é que é?
1: Não sei. Sei lá.
2: Quanto é que é 10?
1: Uma décima, mano.
2: Temos que perguntar a um dealer. Eu não sei
3: nada disso. Pera.
2: E de 20? É uma vintola?
1: Uma vintola.
2: Um de 50. Cinquentinha.
3: A de 100.
2: Centola.
3: Centola mesmo.
2: Centola.
3: E falta 200.
1: Uma duzenta.
2: É uma duzentola.
3: Ah,
1: ok, são só centolas.
2: Podes dizer
1: 200. Yeah. Tá-se bem, ok. Yeah. Daqui a pouco, quem é que então merece estar na nota de 5€? 911-911-908, WhatsApp da Cidade FM. Vale tudo.
2: Para precisamente saber como é que se chama a de 10, portanto digam.

0: Gaia.
1: Ok, Gaia, ABC DFU, estás na Cidade FM. Bom dia, este é o Acorda Sur, Turso Mães comigo, Pedro Goias e Joana Miranda. Muitos assuntos já. Bom, para já, Joana, tu há um bocado perguntaste em linguagem de. Como é que eu ia dizer? Cuna. Como é que se. Como é que uma pessoa se refere à nota 10, não é? Portanto, a 5 é a 5.
2: 20 é uma vintola.
1: Yeah, 50 é uma.
2: 50.
1: A de 100, uma santola.
2: Uma centola.
1: Yeah, ok, pronto. Perguntaste, olha, malta aí, quanto é que é? Obrigado aos milhões de ouvintes que enviaram mensagem. Dezinha. Dezinha,
2: ah,
1: malta.
2: Uma dezinha,
1: dezinha,
2: boa.
1: Dezinha, dezinha. Dezola. Alguém disse dezola?
2: Não, dezola não é. É dezinha.
1: Malta, dezinha, e depois começam uns todos. Olha, malta, a 10 não sei, são 10 paus. Mas a 200 é a verdinha. A verdinha também é bom.
2: Ah, verdinha também é bom.
1: Agora. Estamos a construir aqui o nosso line-up de novas notas de euro. E começamos com a nota de 5. E acabámos de reparar numa coisa. Pronto, até agora podemos escolher notas de com cultura europeia, com figuras históricas, ou rios e aves. E nas aves não está incluído o pombo.
0: Pá, epá, é de louco.
2: Esta
0: é de louco. A do 5 é a trepadeira dos muros, o pássaro. Eu nunca vi isso na minha vida.
2: Yeah, meu.
0: Como é que o pombo não está?
2: E não há pássaro que diga mais Europa.
1: É, não é?
2: Yeah. Mas é que a maneira, olha, eu acho até que a maneira como um ser humano trata o pombo diz muito sobre quem é a pessoa que está à tua frente.
1: Pois é.
2: A maneira diz muito sobre o caráter.
1: Uhum,
2: mete
1: uhum,
2: uma pessoa uhum. à frente do pombo e eu dir-te-ei que homem é esse.
1: Uhum.
2: Acho que até é um ditado que devemos implementar. Mete um homem ao lado de um pombo e eu dir-te-ei o seu caráter.
0: As pessoas mais bem resolvidas com a vida dão comida a pombos.
2: Exatamente.
0: Ok. As velhinhas da minha rua, não, todas as comidas são bem resolvidas.
2: A maneira como lidas com. Imagina, queres dar um pontapé ao pombo completamente maluco, não tens caráter, és má pessoa, provavelmente vais preso.
0: Sim.
2: Tipo, estás ali.
1: Concordo,
2: tu vai, tipo, tu subornas polícias, estás a ver? Depois tens pessoas que não ligam, deixam-no estar, pronto, isto é o mais normal.
1: Yeah.
2: És uma pessoa que está organizada na vida, dás comida a pombos, perdeste-te um bocado. Não és mau, és bom, mas estás um bocado perdido. Se estás a dar comida a pombos no parque. Percebes?
0: Eu até gosto.
2: Pronto.
1: Pronto, sim.
0: Pois.
2: É isso?
1: Yeah.
2: Tu estás
1: bom
2: um
1: dia!
2: Tu partiste o braço.
1: Olha, o.
2: Jogar a bola às Bruno... 11 da noite.
1: Contra um tipo chamado Cadu Pistola.
0: Já. Yeah. Estou perdido.
1: Aqui no nosso WhatsApp, o Bruno pergunta: bom dia, Joana, como caçador, o que julgavas que vou fazer ao pombo?
0: Caças pombos, meu!
2: Yeah, meu!
0: Seres muito mais fixe para caçar!
2: Yeah, para, digo caças
0: já,
2: pombos?
0: Tu és bem podre! Tipo,
1: é,
0: no que toca a caçador, caçar pombos é bem podre! Digo
2: pois
0: já!
2: É, pá, porquê que não vais caçar?
0: Eu caço cenas a sério!
2: Javalis!
0: Não, controladamente sim, mas pombos!
2: Sim, não é a maluca!
1: Bom dia, Cidade FM, estão a estragar a minha manhã! Ah, temos aqui também outro tipo de pessoa! Não!
0: Bem, top! Ainda bem que viemos trabalhar uma segunda-feira! Olha, obrigado, meu!
2: Olha, top pela aos
0: tops! Bem, saí tão feliz de casa, 8h19 da manhã! Lindo! Estraguei amanhã uma pessoa! Lindo! A minha mãe deve estar orgulhosa! Ela já adora o meu trabalho, agora então!
1: Então o que é que fizeste hoje, filho?
2: Estraguei amanhã uma pessoa!
1: Pá, arrebentem completamente amanhã da Laura!
2: Bem que percorri o programa.
1: Não, deixa-me acabar. A mensagem não acaba aqui. Ah. Bom dia, estou a estragar a minha manhã. Tenho medo de pombos.
2: Pombos! Mas porquê que chegamos a dar a pessoa a dizer a palavra?
0: Como é que ela se chama?
1: Agora tenho medo de dizer Laura,
0: vou-te contar uma com pombos. Vou-te contar uma coisa, eles andam por aí.
2: Há uns magotes,
0: meu.
2: Nunca mais abaixa, Laura.
0: Ai,
2: Laura.
1: Então não vamos. Então vamos meter o pombo na nota de 5€?
0: Eu gostava, bem.
1: A Laura só usa 10 para cima.
2: Ah, yeah. Sim.
1: Laura, um beijinho.
2: Eu acho mesmo.
1: E há muitas pessoas.
2: Há pessoas. Eu acho que os pombos são uma minoria.
0: São. Apesar de serem
2: no
0: muitos.
2: Poder, são uma minoria na raça de animal que são.
0: Sim.
2: São um ser subjugado. São hostilizados.
0: Uhum.
2: E eu acho que nós temos de fazer mais pelos pombos. São seres vivos.
0: Eles deram-nos bué.
2: Eles eram os nossos mensageiros, meu.
0: Tu como é que consegues meter um pombo a voar daqui para Sevilha e voltar, meu?
2: Olha, isto até me está a emocionar. Nós traímos os pombos, meu.
0: Yeah.
2: Nós fizemos com que eles se fossem apegados a nós,
1: eu
2: aos seres humanos,
1: bem,
2: trabalhassem para nós, obrigámos-los a criar rotas para que tivessem que estar próximos das nossas convivências e agora damos-lhes um chute no rabo.
0: Vocês já viram o filme do Valiant? O dos pombos. Lembram-se desse filme? Meu, eles eram incríveis. E nós agora nem os metemos nas notas.
1: Chamavam-se os bravos do pombal.
2: E agora nem sequer as notas eles estão, meu.
0: Não temos respeito nenhum por ninguém.
1: Ok, então vamos meter o pombo na nota 5,
2: vale tudo.

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0: Chico da Tina, sou grande amor, estás na Cidade FM, bom dia, este é o Acorda, eu sou o Artur Simões, comigo Pedro Goiás e Joana Miranda e a forma como esta conversa derrapou. Estamos em pombos agora, que é um tópico controverso, porque claro que é. Aqui no nosso 911-911-908 muitas das mensagens são coisas do género, os pombos são os ratos do ar, os pombos têm doenças, eu não gosto dos pombos.
1: E tu, não tens doenças também?
2: Estupidez, a sério. Nunca ficaste constipado,
1: meu. Agora, não, agora vamos pessoal, o quê? Denegrir as pessoas que têm doenças?
0: Pessoal, estamos...
1: também já tive doenças. O Pedro está sempre doente.
0: Eu estou zero doente.
1: O Pedro está com o braço partido, o quê? Também lhe vão atirar um pedregulho?
0: Tu és aquele pombo todo rebentado à porta de um restaurante em Paris.
2: Ou que às vezes estás no cais de Suzerano na estação, é 1:30 da manhã e estás a ver um pombo a cochear e estás tipo, ei.
0: Olha para ele, tipo, bem, tu estás pior que eu. Agora, o Emanuel relembrou-nos de uma coisa: que há um miúdo adorado pelo Acorda e por muitas pessoas, chamado Dinis, um biólogo. E ele foi uma vez ao HTM do Pedro Teixeira da Mota e falaram de pombos. Aliás, o Dinis até defendeu que o pombo é underrated também, subvalorizada. E disse, aliás, ouvir este miúdo a falar é fascinante. E disse isto:
3: antigamente pombos eram considerados short, então os reis tinham aquilo nos palácios e tudo. E só que eles começaram a sair para a cidade e assim criaram uma nova subespécie.
0: Claro,
3: a única coisa bem triste sobre isso é que esta subespécie, não sei como é que ainda está vivo, mas eles não sabem fazer ninhos. Antes treinavam-nos para ser nadadores salvadores, tipo salva-vidas.
4: Eles reconheciam
3: tipo padrões nas pessoas e depois iam chamar os nadadores salvadores.
2: É impressionante.
1: Os pombos são incríveis,
0: não? A malta aqui a dizer: eu amo pombos. Fui columbófilo muitos anos. É o segundo desporto em Portugal a seguir ao futebol. Sério? É mesmo? Quer dizer, eu imagino que sim. Eu ouvi dizer que nós somos bons nisso.
2: Eu não duvidava nada.
0: É um desporto lindo, diz o Bia Bruna. E agora uma história da Paula. Para acabar a conversa de pombos, malta.
1: Ok.
5: Bom dia, cheguei hoje ao carro e já vi que estão a falar também de pombos, então vou-vos contar um episódio engraçado. Este sábado estava na Expo, tinha acabado de almoçar e passo numa zona onde está um casal estrangeiro a olhar muito admirados, então o que é que era? Era um filhote de pombo pequenino. Estava muito calor, deve ter caído o ninho, estava a ventilar no chão. Eu estava a tentar dar água e não consegui. Eu ainda tentei ver se conseguia ajuda de alguma associação, mas nada consegui. Fui pedir uma caixa e tenho lá em casa para dar de comer, até ver se ele cresce para depois ir voar. E pronto, e foi este o episódio que vos queria contar. Boa semana para vocês todos.
2: Ela está a salvar um pombo.
0: As Paulas fazem o mundo girar.
2: É mesmo.
0: Não é?
2: É mesmo.
0: Havia zero necessidade prática da Paula pegar no pombo.
2: A Paula já deve ter problemas na vida, já deve ter coisas para tratar.
0: Fazer, não é?
2: Calhando sobrinhos ou assim.
0: E pegou neste mini ser, não é? Ele levou para casa e está a tomar conta dele.
2: A Joana está a chorar. Paula, achas que podemos dar um nome ao pombo?
0: Ah, sim!
2: Isso era bem fixe.
0: Que nome é que vamos dar?
1: Zé!
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0: Malta, estamos a receber mensagens com santuários de pombos aqui no nosso 911-911-908.
1: Que loucura.
0: Eu acho bonito que existam. E, por exemplo, a Micaela enviou-nos mensagem com a Pombo Queen em Portugal. Eu não sei se é literalmente a Pombo Queen ou se é só a Micaela que está a chamar Pombo Queen, porque eu procurei e nada indica que esta pessoa se auto-intitule como a Pombo Queen, porque parece um vilão do Batman. Mesmo que seja, olha, faz um trabalho bonito, é um santuário, não só de pombos, enfim, chama-se Mukti Sanctuary. E há mais. Trata dos pombos e não só, e de animais também, ajuda-os a recuperar caso tenham alguma doença, procura pessoas para os adaptarem, no caso dos pombos, obviamente. E o nosso querido taxista, o Rui, o taxista dos Olivais. Uhum. Acho que é a primeira vez que ele, uma das primeiras vezes que ele participa, para dizer algo que não seja só: bom dia, malta, olha, vamos aí, vamos a isso. Bom dia novamente, adoro pombos. Convido-vos a ver a página Mónica Lagartinho no Instagram e digam alguma coisa em relação aos pombos. E eu fui espreitar e isto até já chegou à New In Town e artigos de bom. Por aí fora. Eles têm um pombo chamado Barnabé. Que é completamente livre, mas volta sempre a casa.
1: Ou seja,
0: eles conseguiram pronto,
2: domar.
0: Domar, acho que podemos dizer que sim. Tem aqui um texto extenso de amor ao Barnabé. É bonito, não é? Esta é a nossa relação com os animais.
2: Opa, sabes
1: olha
2: que...
1: lá, o Barnabé é lindíssimo.
0: Não, sabes... O Barnabé é lindíssimo, não é? Yeah. Lá está, ele merece estar na nota de 5€.
1: Sim.
0: Portanto, isso está... Está decidido pelo painel aqui do Acorda. Sim, Joana?
2: Sabes que há uma pessoa que tem uma ave também como animal de estimação e no outro dia foi ao Colombo e ficou passado porque não... Tipo, as pessoas entram com cães e com gatos nos centros comerciais e podem entrar e as pessoas não dizem nada.
0: Mais ou menos, sim.
2: Sim, mas a maior parte dos sítios. E ele ficou chateadíssimo porque ele estava com um papagaio ao ombro e passou-se.
3: Parecem cães. Não podem estar aqui dentro. Ganhei vergonha. Olha, fica bem escrito. Os pássaros exóticos não podem entrar dentro do shopping, só os cães e os gatos.
2: E eles chatearam.
0: Ei, toda a gente tem que ter uma questão.
1: Toda a gente tem a sua luta.
2: Sabem motivo para a minha arara não poder entrar?
0: Opa! Deixa lá o homem entrar com a arara. O que é que ele vai fazer também? Comer o pão todo
3: do shopping porque é um pássaro exótico. Por amor de Deus, ganhem vergonha na cara.
0: Opa! Minha Nossa Senhora! E a arara está tipo, ok, calma.
2: Não, mas ele está aos gritos com a arara no ombro. A arara mesmo.
1: Bem que piada!
2: Opa, mas ele é chateadíssimo. E os comentários passam hilariantes.
0: Eu apoio a causa.
2: O comentário com mais likes é: bolas, ainda bem que vi este vídeo. Ia sair agora para o shopping com a minha tartaruga e com o meu porco da Índia. E ele volta a almoçar ao Mac, assim sendo, vamos ficar por casa.
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Ani, no Abel, estás na Cidade FM, onde este é o Acorde. Eu sou o Turso Mães, comigo Pedro Goias e Joana Miranda. Um à parte agora, e nós não costumamos fazer isto. Nós não fazemos bem pedidos, discos pedidos aqui no Acorde, mas recebemos uma mensagem que é também um pedido de socorro da Alice. Alice diz: olá, o meu nome é Alice, estou numa viagem e está muito seca. Será que vocês podiam tocar Ordinary? Obrigada. Portanto, malta que vai no carro com a Alice, ela acha que vocês são uma seca tremenda. Yeah.

0: Oh, vizinho, estás na cidade da Fiamma. Bom dia, este é o Acorde. Eu sou Artur Simões, comigo Pedro Goias e Joana Miranda. Era suposto termos isto já arrumado, mas estivemos uma hora a falar de pombos. Portanto, aqui no Acorde, com a tua ajuda, estamos a construir as novas notas de euro. O pombo está na de 5. Para ali está decidido, ok?
1: Já falámos
0: de pombos, já falámos dos santuários de pombos.
2: Também não é uma de 100, calma.
0: Calma.
2: É uma de 5.
0: A nota de 10. Quem ou o que é que merece estar na nota de 10 euros? Uma das notas mais comuns, talvez a mais comum, não é? De 5 euros é difícil de arranjar. A de 20, pronto, já estamos a falar. Ui, calma, não sou rico, mas a de 10! A 10 está lá.
2: Portanto, a 10 é muito usada.
0: Estamos à procura de alguém, uma pessoa que seja, ou algo que seja assim.
2: Do povo.
0: Sim, o bico. Yeah. Quem?
1: Eu gostava que tivesse o Porto. Coisas do Porto. Tipo, ou o Jardim do Morro com as pontes, ou assim, acho que ficava bonito numa nota. Preferia o Porto que Lisboa.
2: Ok.
1: McDonald's dos Aliados.
0: Sim, claro.
2: Eu acho que a Avenida dos Aliados.
1: O Porto tem cenas boedas fixas.
2: O Porto é boeda estético.
1: Já viste como é que ficava o Jardim do Morro?
2: A estação de campanha.
1: Com os autocarros todos lá.
0: Não, 108, WhatsApp da Cidade FM. Malta está a concordar contigo, Pedro. Porto na nota 10, mas o que é o certo? Ou quem? Por exemplo. E aí, vale tudo. Pode ser que queres meter a tua avó na nota 10 euros? Explica, defende a tua tese. Eu acho que. Pois já, estão a dizer uma francinha. Mas o Porto é mais do que isso, não é?
1: Pois é, o Porto é mais do que isso.
0: E aí, eu amo francinhas. Não há.
2: Sabes uma coisa que nunca há? Que eu acho que se fala imenso e pinta-se imenso os pescadores e não sei o quê, pronto, Portugal é um país costeiro e assim, nunca se fala das peixeiras. Eu acho que nós devíamos ter uma nota com peixeiras. Acho que podia ser a. Até porque é um bocado.
0: O quê?
2: Tuga, tipo, mulher tuga, é mais peixeira, não é?
0: Ok, absolutamente sim.
1: Eu concordo.
2: É peixeira e ceifeira e. Pá, nós somos da terra e do mar.
1: É pausado.
2: Aí a peixeira por acaso é muito pausada.
1: Eu estou a tentar pensar numa coisa que seja. Dos europeus, todos. E é bem difícil arranjar alguma coisa para meter nas notas.
0: Eu não estou a pensar nos.
1: Não quero saber do resto.
0: Não, 100%. Uma peixeira é nota de 10 euros?
2: Eu acho que sim.
0: Olha, por mim, está fechado então.
1: Percebo. Sim, eu gosto das casas do Alentejo, brancas e azuis.
2: Não, e nós temos imensos mercados, seja em Lisboa ou no Porto ou em localidades mais pequenas, há mercaditos, tipo o mercado do peixe, mercado de fruta, mercado.
0: Sim, a lota. Isso é muito
2: importante. Uma peixeira.
0: Então, 5 euros temos a.
2: A peixeira.
0: Não, 5 euros. Temos o pombo.
2: Ah,
0: 10 euros. Temos a peixeira.
1: Okay. Tem que ser uma lota toda. Tem peixeiras.
0: É a lota mesmo.
1: Tem lá uns barquinhos. Consegues ver o mar.
0: Está-se bem, combinado. Ok, nota de 20 euros. 911-911-98, WhatsApp da Cidade FM. Quem é que entra na vintinha?

0: 5, 9, brown eyes. Rain Dance, teve com Temos, estás na Cidade FM. Bom dia, este é o Acorda. Eu sou o Arthur Simões, comigo Pedro Góias e Joana Miranda. Estamos a construir as novas notas de euro com a tua ajuda. 911-911-908. WhatsApp da Cidade FM, para enviar as tuas sugestões. Até agora 5 euros, temos o pombo. 10 euros, a peixeira. Uma varina, se quiseres. Na nota de 20, o que é que vamos meter? Ou quem é que vamos meter? Já temos aqui sugestões.
1: Eu acho que na de 20 temos de pôr futebol.
2: Eu acho que não devíamos meter
3: futebol,
2: mas devíamos meter uma mesa de matrecos.
1: Oh, boa!
2: Okay. Mas, para não metermos futebol diretamente.
1: Ok, porque isso é comunidade, isso é tasca, yeah. Isso é faculdade.
0: Porque a questão é... Se metêssemos um jogador, íamos ter de escolher alguém.
1: Não,
0: vamos meter o Eusébio, por exemplo. Então, quem é que. Ok, ok. Então, está decidido assim, tão facilmente.
2: Não, mas vamos ouvir na mesma, o que é que eles dizem?
0: A Cidade FM de 20 tem obrigatoriamente de ser o pastel Belém, cor, preço, tudo. Abraço, diz o Diogo. Cor, preço, tudo. Ah, por. 20 euros. Deve estar lá a chegar. Deve estar lá a chegar. Bom dia, malta. Concordo, Peixeiras do Porto, Mercado do Bilhão, Viva Porto, diz o Paulo. Portanto, quanto há 10, podemos fechar?
2: Estamos fechados, é Porto.
0: Há quem diga aqui as casas da Costa Nova. Aqueles palheiros, aquelas casas, sim, muito castiças em Aveiro.
1: Muito castiças.
0: São castiças,
2: são
0: é
2: castiças,
0: verdade.
2: São muito fixas as casas.
0: O Paulo Futre.
1: Quem diz Paulo Futre é a mesma pessoa que diz Opa. Maria Leal.
0: É possível.
2: É
0: possível. Olha, não temos Maria Leal aqui no nosso WhatsApp.
2: Graças
0: agora.
2: A Deus.
0: Temos Jorge Jesus. Yeah.
2: Por acaso, acho que a nota de 200 devia ser emblemática, tipo com imensas pessoas. Eram muitas caras.
0: Ah, ok. Sim. Um ensemble. Ok.
2: Yeah.
0: Mas até agora, confesso, gosto mais de dos matrecos.
2: Yeah. Não?
1: Eu também gosto de matrecos.
2: Yeah, os matrecos parece-me fixe.
0: Então fechamos matrecos para a nota de 20.
2: Yeah, podemos fechar meio tasca, o fundo é meio tasca e
1: o matreco é o que está à frente. É centro. Yeah. É tipo,
2: é o que tá à
1: tens
2: frente.
1: A lota, mas o que está à frente é peixeira. Aqui, yeah. Temos,
2: aqui
1: tasca,
2: temos os matrecos.
0: Boa. Não, e há a parte de trás também, não é?
2: Yeah.
0: A parte de trás da nota pode ser já o resto do cenário e as setas e não sei o quê.
2: Sim.
0: Boa. Yeah, boa, ok.
2: Aí a grande pausa.
0: E a de 50?
1: Pensar.
2: Essa tem que valer
1: tem
2: mais.
1: Que ter, é isso, tem que ter uma coisa mais top tier.
2: Uhum.
0: Bom, Johnny com Plutónio, 25 de Abril, vamos a isso.

0: Ray, where's my husband? Estás na Cidade FM, onde este é o Acorde, eu sou o Arturo Simões, comigo Pedro Góias e Joana Miranda. Matrecos nas notas de 20. Mas isto é avacalho?
1: Não.
0: Pergunta o Bruno. Bruno, não, isto não podia ser mais sério, ok? Nós estamos a construir as novas notas de euro. E a... Ok, talvez seja um bocadinho no avacalho. Na nota de 5 euros temos o pombo. Na nota de 10 euros, a peixeira. Na nota de 20, a mesa de matrecos. E restante tasca. Agora, começámos a chegar às notas a sério, ok? 50 euros. 911-911-978. WhatsApp da Cidade FM. Já pensámos em alguém?
1: Eu acho que agora temos que ir para a personalidade.
0: Disseram aqui o Herman. No nosso WhatsApp. Eu percebo, por acaso percebo, o Herman. O Herman na nota segunda, eu consigo ver isso.
2: Não, ele representou o nosso país inúmeras vezes em situações importantes.
0: Certo. Okay. Sandra diz: olá, para a nota de 50 ou até de 100, algo relacionado com música, por exemplo? Ah, a viola portuguesa, o fado. Ou então relacionado com as festas populares, finos e tremosos, bailarico de verão. Beijinhos!
2: Não, mas um bocado já temos demasiado povo.
1: Já, temos um bocado. Não, mas olha que temos uma casa de fados, não é mal?
2: Está bem, mas isso também é povo.
0: Não, estamos a afastar também o restante. Por exemplo, sinto que a malta do folclore transmontano é sempre colocada à parte destas. Não é? Eles também.
1: Dos ranchos e não sei o quê.
0: Sim, sim, sim. Os caretos? Os caretos ficavam bem numa nota de 50.
1: Os caretos.
2: Mas eu acho que devíamos ir para a cultura. Mas
0: para a cultura, ok.
2: É assim, o Herman foi representante de Portugal a receber políticos, músicos, artistas.
1: É verdade.
0: Tudo e mais alguma coisa, certo? Sim, sim.
2: Mas ele ia ficar insuportável. Se a nota tivesse a cara dele com ele ainda vivo, bem,
1: não pode ser, não pode ser. Herman, tem que ser alguém muito humilde.
2: O Herman ia andar de coroa na rua.
1: Yeah, tem que ser alguém
2: e a coroa tinha sido ele a cobrar mesmo. Yeah.
0: Forrado em notas 50.
1: Sim. Tem que ser tipo o Rui de Carvalho. Ele sabia estar numa nota.
2: Pois, ele sabia estar numa nota.
1: Tens de ter atitude para estar na nota.
2: Não, depois do Herman morrer, podíamos pôr o Herman na nota.
0: Ah, quando é, ok. Mas enquanto eles estiverem entre nós, tentamos arranjar alguma coisa para meter. Ou só um espacinho vazio.
2: Uma moeda de 50
1: cêntimos. Só à espera do Herman.
0: É uma cadeira vazia à espera do Herman, é isso? Ok, não, por mim.
1: Ou uma cadeira vazia também é bué sombrio, gosto.
0: Yeah. Então, as notas que temos até agora para apresentar ao Banco Central Europeu é a nota de 5 euros é um pombo.
1: Pombo.
0: Nota de 10 euros é uma peixeira.
1: Uma lota.
0: A nota de 20 euros é uma mesa de matrecos.
1: Yeah.
0: E a de 50 é uma cadeira vazia enquanto o Herman está entre nós.
1: Sim.
2: Sim. Mas realmente também simboliza um bocado o Dom Sebastião.
0: Sim, sim, sim.
1: Boa.
0: Yeah. A nota de 10 euros devia ser os matrecos. São mais usadas nas tascas. A de 20 as peixeiras, até por causa da cor azul no mar.
1: Boa. Olha, Diana, eu gostei.
0: É uma boa proposta e está bem.
2: Eu odeio quando alguém tem razão.
0: Estás a dar uma dose
2: de
0: cavalar de garimpa à nossa produtora Margarida, que há bocado disse isso também. E nós estamos: Margarida, olha, Margarida, vamos buscar o café, ok? Vamos buscar o café.
2: Não dissemos nada.
0: Não, obviamente não dissemos, mas ok, Margarida, tens razão também. Ok?
1: Yeah, tens razão, Margarida, pronto, fica isso.
0: Já, né, justo, vamos trocar a 10 com a de 20. Vamos meter uma cadeira vazia na nota de 50.
1: Yeah.
0: E
1: por acaso, quando dá hora, porque a de 50 é assim meia maruinha laranja, uhum, e parece assim uma sala tipo com uma luz amarela, sabes?
0: Mais clássica, yeah.
2: Eu acho que nunca paguei nada com uma nota de 50 euros.
0: Eu também acho que não.
1: Acho que nunca vi uma. Estou a brincar já.
2: Eu já vi todas as notas.
0: Notas de 100. Quem é que vai para as notas de 100? 911-911-978, WhatsApp da Cidade FM.
2: Eu adoro notas de 100.
1: Yeah, notas
2: são
1: 100,
2: lindas,
1: muito fixe.
0: Eu também gosto muito de notas de 100. Miley Cyrus com Flowers, toca já a seguir. Onda da Nazaré para a nota de 100!
1: Não.
0: Olha, ok, vamos pensar no... Não.
1: Não.
0: Não.
1: Não.
2: Sem dúvida.
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0: Shakira com Burna Boy, Dai Dai, estás na Cidade FM. Bom dia, uma espetacular segunda-feira. Eu sou Arthur Simões, comigo Pedro Góias e Joana Miranda. O que é que foi, Pedro? Por que é que estás a rir? Qual é a piada? Queres contar a piada nesta turma? Também quero rir, Pedro. Ora bem, se calhar estás a pensar nas decisões que tomámos até agora para as notas, para as novas notas de euro. Estamos a escolher com os ouvintes, na verdade. Se bem que os ouvintes lançam as suas sugestões, nós temos, olha, sim senhora, que tal metermos uma cadeira vazia?
1: Temos mais pronto, lá está.
0: 911-978, WhatsApp da Cidade FM. A próxima nota é de 100.
2: Centinha.
0: Vale tudo.
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0: Pois bem, então não sei se já ouviste dizer, mas a nova nota de 5 euros vai ter um pombo. A 10 uma peixeira, a de 20. A 20 era o quê?
2: Matreco.
0: Ah, sim, exatamente.
1: Não, é o contrário.
2: A 10 matrecos, 20 cadeira.
0: 20 peixeira, 20 50 peixeira. Uma cadeira vazia.
2: Yeah. Sim, ai.
0: Que irá ser ocupada por Herman José.
2: Então.
0: A de 5 euros é uma pomba. Sim. A de 10 euros é uma peixeira.
1: Não, são matrecos, Arthur. Nós trocámos. Faz mais sentido.
0: Faz mais sentido.
1: 5 euros pombo, 10 euros os matraquilhos, os 20 euros são as peixeiras na lota e os 50 é que é uma cadeira vazia à espera do Herman José.
2: É isso mesmo.
0: Que estupidez.
2: Mas vai se agir quando as pessoas perguntarem o que é esta cadeira?
0: Dá-lhe uns aninhos. 911-911-908, WhatsApp da Cidade FM. Eu tenho uma ideia, diz o Gustavo. Sendo uma nota de 100, grande, eu colocaria uma silhueta de um monumento característico de cada distrito do nosso país. Ou se fosse para englobar todos os países do euro, então um monumento característico de cada país. Alguns em baixo da nota colocaria um QR Code pequeno para as notas, aliás, para as pessoas que tivessem curiosidade em saber os monumentos ao certo.
2: Estou farta de QR Codes.
0: QR code
1: numa nota. Olha, não façam isso. Yeah, por favor.
2: Acabem com os QR Codes.
0: Eu não consigo mais.
1: Eu não consigo mais com a tecnologia.
0: Ok. Bom, então é assim.
2: Quando é que acaba? Quando é que paramos?
1: Quando é que voltas ao papiro?
0: É, eventualmente eles vão ficar sem quadradinhos pretos.
1: Pois é. Não acaba.
0: Não, eu acho que não. Colocar todos os monumentos. Ou pelo menos fossem representativos de cada distrito. Acho que é. Seria a escolha adulta, não é? Normal, racional, talvez até de fazer, mas.
1: Eu acho que nós devíamos meter as ilhas. Eu acho que a nota de 100 é verde, portanto é a natureza, e a natureza para mim são as ilhas, e nós não temos as ilhas ainda.
0: Portanto, queres colocar.
1: Todas.
0: Os arquipélagos, ok.
1: Eu curto as ilhas.
0: Joana?
1: Não sei o que é que
2: nós temos ilhas.
1: Já, nós temos ilhas. Ilhas é bué fixe. A maior parte dos países não tem.
0: Nós temos ilhas, pá.
2: Nós temos ilhas.
0: Portugal continua. Tu vais para o mar, andas mais um bocado e estás em Portugal.
2: Bem, já reparaste, tipo... Eles fazem parte do nosso país, pá.
0: Eusébio nas notas de 100, já, diz o Bia Bruno. Por acaso faz sentido.
1: Faz.
0: Eu percebo e na ótica de ir ao futebol. Na ótica do utilizador, sim. Malta, se forem as ilhas, temos de incluir as berlengas. Se eram nessas que eu estava a pensar.
1: Todas.
0: Não. Tino de Range, nota 100. É sentido uma trindade quando perguntamos claro. Personalidades, não é? Quando dizemos personalidades. É Tino de Range, Maria
2: Paulo
0: Leal. Sim. E ainda ninguém tem metido. Sim, sim, sim.
1: Exatamente.
0: Há mais malta a insistir na onda da Nazaré.
2: Sabes quem é que caiu nessa tríade de personagens?
0: Nomes de memes, quem?
2: O Emplastro.
1: Ah, já.
2: Yeah. Ele caiu.
1: Mas ele continua a aparecer, estava no mercado de Cascais no sábado.
0: Mas
1: a minha avó diz-me sempre.
0: Mas na rua só? Ou...
1: Sim, no mercado. Está sempre à espera com a
2: avó. Mas do norte.
1: Não, ele vem imensas vezes cá. Imensas vezes.
2: Mas o quê?
1: Pá, não sei, aparecer.
0: Então é isso. São as berlengas na nota de 100, não é?
1: Vai ter que ser, já. Pode ser.
0: Já, está estampado. Lá plena, delusão de como ela é.

0: Olá e prazer, estás na Cidade FM, bom dia, este é o Acorde, eu sou o Arthur Simões, comigo Pedro Gaias e Joana Miranda. Estamos aqui a construir as novas notas de euro e até agora o que é que temos? Bom, na nota de 5 euros o pombo, na de 10 euros os matrecos, nas de 20 uma peixeira, nas de 50 uma cadeira vazia que irá ser ocupada eventualmente por Herman José, na nota de 100 temos as berlengas.
1: Oh puto, não é as berlengas, não
0: então,
1: Arthur.
0: Então, nós
2: as
1: berlengas também. Mas a nota tem muito espaço.
0: Todas as ilhas?
1: As Fuseta, as desertas da Madeira.
2: A Pontinha.
0: Todas as ilhas.
1: Okay, já. Então temos bom espaço, uma nota de 100. Não.
2: As notas são todas. Okay.
0: Sim, não, está bem, justo.
1: As berlengas podem ser a que está maior e está mais destacada.
0: Ótimo.
1: Até porque nós somos, pronto, estamos nós a decidir, não é?
0: Não, sim, absolutamente, claro.
1: E tu gostas muito das berlengas.
0: Ora bem, chegou a hora derradeira de decidirmos quem é que vai parar de 200. E esta já é uma nota séria. Alguém disse aqui, em honra ao ai ai ai ai, devia ser Bárbara Bandeira. Perguntássemos à máquina
2: e
0: lá estampar a Bárbara Bandeira na nota de 200 euros. Eu gostei da tua ideia há bocado, Pedro, de fazer assim um
1: cipher.
0: Uma grupetazinha de grandes nomes tugas.
1: Eu acho que pode ser uma boa grupeta.
0: Pode ser por aí. Quantas pessoas é que metemos?
1: Eu acho que tem que ser umas 7.
0: Eu gosto mais de 5.
1: 5? Ok.
0: Gosto mais 5.
2: É okay. Redondo.
1: 5, boa.
0: Então vá, quem é que vamos meter?
2: Eu acho que tinha que aparecer a Amália.
1: Tentar a Amália, tem.
0: Fernando Pessoa.
1: Fernando Pessoa.
0: Fernando Pessoa.
1: Todo pausado.
0: Fernando Pessoa. E Fernando Pessoa.
2: Eu acho que ia estar Alberto Queiro.
1: Boa.
0: Já, yeah, boa. Ricardo Reis.
1: Boa, grande ideia.
0: Sim.
2: Fernando Pessoa. Eu acho que devia estar eu.
0: Ok, então temos a Amália, Fernando Pessoa, Joana Miranda.
2: Yeah.
0: Ok.
1: Tá bem.
0: Ricardo Reis e falta uma quinta.
2: Tiago Almeida. Que estupidez.
0: Não, do humor já temos a ti, portanto temos aqui as coisas mais ou menos perto.
2: Yeah. Rita.
0: Rita Domingos, a nossa produtora.
2: Ai, esqueci-me do teu apelido. Desculpa.
1: Eu acho que eu disse uma pessoa mesmo fora ou alguém que não fosse conhecido para gerar
2: bem,
1: assim
2: Pedro,
1: um mistério.
2: Uma nota com o braço
1: bem,
2: partido.
1: Braço partido e cabelo amarelo. Era a única cor que a nota tinha.
0: Malta, não, vocês não vão aparecer os dois numa
2: não,
0: nota
2: não
0: e vou ficar fora.
1: Não pode ser.
2: É imagina aparecer os dois mortos, não.
0: Não, era o que mais faltava.
1: Não. Nós não podemos estar na nota.
2: Então,
1: é a Amália, o Fernando Pessoa. O Eusébio tem que estar lá, não é?
2: Eusébio.
0: Certo.
2: Faltam duas. Eu acho que. Eu sei que muita gente não. Pronto, algumas pessoas não gostavam dele, mas eu acho que foi uma figura marcante da nossa Presidência da República, Marcelo
1: Rebelo. Acho que não, muito enviesado.
2: Ok. Então.
0: Viés de recência também.
1: Mais, parece-me tinha um navegador.
2: Isso é então, melhor.
1: Navegador, boa fixe.
2: Andaram a roubar também.
1: Pois é, eles pilharam muito.
0: Andaram a roubar.
1: Tem que ser alguém atual também.
2: Uhum.
1: Querem meter um cantor?
2: Duas.
1: Já temos a Amália.
2: Quem? Pedro Carvalho.
0: Queres o Carlão?
1: Já, yeah, o Carlão é fixe.
2: A então. Subia para a nota.
0: Ok, então. Então temos Fernando Pessoa, temos Eusébio.
1: Temos a Amália Rodrigues, temos Carlão.
0: Rodrigues, temos Carlão. Falta a quinta, falta a última.
2: Ator, falta um ator ou atriz.
0: Um ator.
2: Alexandre Lencastre.
0: Concordo.
1: Eu concordo. Okay. Eu estava a pensar em alguém jovem, tipo o Armando, mas eu acho que pode ser Alexandre Lencastre. Eu acho que está muito mais pausa. Boa.
0: Está a decidir então a nota de 200.
2: Yeah. Mas olha lá, Pessoa. A Alexandra Lencastre, tal como o Herman, no dia em que aparecesse uma nota, bem, completamente.
0: Yeah, sim. Absolutamente.
1: Eu acho que ia ter um pequeno easter egg. Tipo, na parte de trás tinha tipo a Luciana Abreu quando fez de Fora e Bela. Só tipo, no cantinho. Mas muito assombreado, estás a dizer?
0: Okay.
1: Mas percebi bem, era o nosso easter egg na nota.
0: Então está escolhida a nota de 200 euros. Fernando Pessoa, Eusébio, Amália,
1: Carlão.
0: Alexandra Lencastre e Carlão. A seguir. A nota de 500 euros.
2: Bem, A quinhentinha.
1: Vai ser um Colombo.
2: Vai ser um Colombo. Mano, vai ser um Colombo.
0: Malta, nós não vamos meter o Colombo na nota.
2: Não, olha lá,
1: pausava. Vou eu, Colombo ou não?
2: Tem que estar um gajo a fazer um vox pop à porta.
0: A perguntar se tens 5 euros para o metro. Não pode ser.

0: Última dança, Chico da Tina, estás na Cidade FM. Bom dia, este é o Acórdia, eu sou Artur Simões, comigo Pedro Góias e Joana Miranda. Estamos com a tua ajuda a construir as novas notas de euro.
1: Sim, deram à Cidade FM esse trabalho. Não foi à toa que veio cá a Ministra da Educação no outro dia. Ela estava a ver se nós tínhamos capacidades cognitivas para...
0: Sim.
1: Para fazer um brainstorm.
0: Para acabar esta missão e depois de a Joana lhe ter mostrado vídeos da cafeína cappuccina e do tal
2: da cafeína cappuccina.
1: Não é cappuccina, é bailarina cappuccina.
0: E depois do Pedro lhe ter perguntado se ela conhece o 6-7.
1: Ela acha que estávamos a
0: senhora ministra saiu daqui e pensou: sim, senhora, já.
2: Só me entregue.
0: Pronto, e o resultado é que neste momento, nota de 5€ terá o pombo, a 10€ uma mesa de matrecos, a de 20€ uma peixeira, a de 50€ uma cadeira vazia que será ocupada por Herman José, a de 100€ todas as ilhas.
2: Sim.
0: Portuguesas,
2: não, incluindo as berlengas, a fuzeta, não,
0: especialmente as berlengas. E a de 200, Amália, Eusébio, Fernando Pessoa, Carlão e Alexandre Lencastre. Chegou a hora.
2: Isso faz todo sentido.
0: De desenharmos a nota de 500€.
2: Que não vai ter um novo design, mas nós vamos dar-lhe um novo design aqui.
0: Ah, nós vamos dar, sim. Ora bem, então é assim. Não vos há de chocar que a resposta ou a sugestão mais comum que no nosso 911-911-978 seja
1: Cristiano Ronaldo.
0: Cristiano Ronaldo.
2: Não me choca,
1: mas
2: não.
1: Mas o Ronaldo não é roxo.
0: Eu não sei se isso é um argumento...
2: Eu acho que nada é roxo.
1: A nota é roxa.
0: Sim, sim, sim.
1: Nada é roxo?
2: Para meter uma nota? O que é que vais meter roxo numa nota?
1: Poxa, há tanta coisa roxa.
2: Só uma beterraba.
0: É uma beterraba?
1: Não, sei lá. Não, não,
0: não. Não, não, não. Não, okay, não, não, não, okay.
1: Não há, então, há coisas com energia roxa.
2: Ah, com energia, ok.
1: A Wanda Miranda é roxa para mim.
0: Eu não
1: percebes?
0: Ok, está bem, claro. Eusébio, já está na nota 200?
2: Sim. Acho que não devia ser uma pessoa.
0: Não, acho que é demasiado para entregar uma pessoa. Uma praia?
2: Eu acho que devia ser um local, uma infraestrutura.
1: Uma infraestrutura?
2: É pá, eu não consigo não estar não a ver o Colombo à minha frente.
1: É o Colombo, não faz tanto sentido. Pois é, pá, é tu tens o Colombo e o Norte Shopping. É roxo. Não,
2: a parte da frente é o Colombo e a parte de trás é o Norte Shopping.
1: Não.
2: O Escada. É o Escada.
1: O Escada já deu muita cultura a este país.
2: É o Escada.
0: O Escada no Porto. O Escada com capa. O Escada.
2: O Escada. Sim.
0: Vocês querem ter o Escada ou o Colombo?
2: O Escada e o Colombo. Bem, olha, o Escada e o Colombo é a coisa mais.
1: Não há nada que tenha mais 500.
2: Porto e Lisboa que nós podemos ter numa nota.
0: Pois não é só Porto e Lisboa, precisamos de mais então. Querem que o Ice Club? Visão?
2: Pois é, precisamos. O Blisse, não é?
1: Blisse Vila Moura!
2: Temos o Blisse.
1: Colombo, Escada e Blisse Vila Moura.
2: É pá, olha, temos tudo.
0: E um cromlec.
2: Isso é o quê?
0: Um cromlec. Não sabes, é tipo um. É um menir. Os cromlecs de.
1: Não,
0: então.
1: Não, isso é demasiado cultural. Nós aqui estamos em. Onde é que se gastam mais notas de 500? É Colombo, Escada e Blisse Vila Moura.
0: Ninguém gasta uma nota de 500.
1: Gasta. Quanto
0: é que
1: eu posso
0: dos lados?
1: Não, no Colombo.
2: No Colombo?
1: Estás a brincar?
0: Olha, vou levar-te ao privado da Fanzone.
1: Não, no Colombo, a gastar em roupa. Não vês os ricalhaços todos a ir lá?
0: Isto não está a acontecer. Estão a dizer aqui para metermos uma mini na nota de 500. É pá, não.
1: Não, nem pensar.
2: Olha, a primeira, eu escrevi Escada, o que é que aparece? São só fotografias a roxo. Faz tanto sentido.
1: Pá, tanto sentido.
2: Faz tanto sentido o Escada estar aqui.
1: Pá, Escada, Colombo e Blisse Vila Moura. Está feito.
2: Para mim está feito, é Portugal.
1: Para mim também. Portugal 500. Tens uma ideia melhor?
0: Então, está fechado.
2: Queres trocar um Blisse por outra de pega?
0: Na nota de 5, é pá, vi o Bangkok na Lourinhã. Não, ok.
2: Não tem hora de 500, isso pagas com moedas. Foi quando fizemos o design das moedas para cada coisa.
0: O Bangkok tu pagas com moedas.
2: Tu decides com isso depois.
0: Nota de 5, um pombo. Nota de 10, os matrecos, uma mesa de matrecos. Nota de 20, uma peixeira. De 50, uma cadeira vazia. De 100, todas as ilhas. De 200, Amália, Eusébio, Fernando Pessoa, Carlão, Alexandre Lencastre. E na nota de 500€, o Colombo, o Escada.
2: E o Blisse.
0: E o Blisse.
1: Vila Moura.
0: Sim. Muito obrigado.
2: Está perfeito. Está perfeito. Eu não sei como é que isto. Olha, se isto não andava à frente, é estranho. É estranho. É sabotagem.
1: Foi a produção.
2: Yeah, sabotaram.
1: Bem, tá bom, pá. Bem, apetece-me tanto.
0: Vou enviar o mail
1: neste momento, não imagino.

0: Unforgettable, French Montana com a Sueli. Estás na Cidade FM. Bom dia, este é o Acorde. Eu sou Artur Simões, comigo Pedro Góias e Joana Miranda.
1: Artur, Filipe. Amigo, ei. Estou contigo. Esse suspiro disse tudo. Eu suspirei também.
0: Eu percebo. Bem, a música atrás e tudo.
1: A nota 500. Não está bem.
0: O quê?
1: A sorte é que existem muito poucas. Pois. E pronto, não vamos ter a oportunidade de a ver.
0: É verdade, seria mais uma espécie de easter egg, não é? Era um...
2: Enfim,
0: era uma edição de colecionador, esta nota de 500 que, segundo o Acorde, pelo menos a Joana e o Pedro, merece ser estampada com o Colombo, o Escada.
2: Sim, com capa.
0: Com capa, sim, o Escada. E o Blisse. Mas claro que sim. Ora bem.
3: É que é tão bom, é tão...
2: Tem tanta graça.
3: É tão, mas... Portugal, Angola, yeah. Brasil.
2: Aí, é tão bom.
0: Eu não sei se... Ok, está bem, bom. Sabes o que é bom?
3: Tipo, é uma nota tão Airbnb, sabe?
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3: Esta...
0: O que é que tu estás a dizer? Uma nota xixa.
3: O Pedro percebeu.
0: 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Man I Need, Olivia Dean, toca já a seguir. 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

0: BTS! Swam, estás na Cidade FM, bom dia. Eu sou Arthur Simões, comigo Pedro Gaias e Joana Miranda. E atenção, atenção, de 12 a 14 de agosto vamos ser separados novamente.
1: É verdade.
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1: Uhum.
0: Vais com a Catarina?
1: Vou com a Catarina Silva.
0: Boa. E bem.
1: E com o Loner Fuipa. 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
1: Já. Yeah.
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1: E depois vamos sair à noite.
0: Não, tu vais ser feliz, Pedro.
1: A Catarina disse que vem comigo. Portanto,
0: não, absolutamente. Bem, que loucura. Boa sorte, acima de tudo, é o que eu desejo também para os três.
1: Obrigado.
0: Especialmente para a Leonor, que é mais mais sossegada.
1: Já.
0: Tadinho,
1: precisa de mais sorte.
0: O que é que ela se foi meter? Daqui a pouco, Internet Money em Lemonade. Vais contar também com o IDMC em Show Me Love. Acorda, Arthur Simões, Pedro Gaias e Joana Miranda, contigo. Até às 11. Vamos a isso.
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0: Show Me Love, Wiz MC, estás na Cidade FM. Eu sou o Artur Simões, comigo Pedro Góias e Joana Miranda. E este
1: foi
0: o Acorda.
2: Tão bom.
0: O 1 de Agosto. Muito obrigado por ter estado desse lado. Obrigado por nos teres ajudado a definir as novas notas de euro.
2: Viva aos pombos. Viva a escada.
1: Viva aos... Olha, viva ao Colombo.
0: O pombo na nota de 5 euros, na nota de 10 uma mesa de matrex, na de 20 uma peixeira, uma cadeira vazia na nota de 50, na de 100 todas as ilhas, incluindo as berlengas, especialmente as berlengas, na de 200 Amália, Eusébio, Fernando Pessoa, Carlão e Alexandre Alencastre, e nas de 500 o Colombo, o Escada Club e o Blizz Vila Moura. Sim, senhora. Alguém perguntou aqui no WhatsApp, já agora, mesmo ao cair do pano, mas onde é que anda a bola? A bola do Bola FM está retida em Sintra,
2: está retida
0: não é?
2: Em Sintra, nós estamos a arranjar uma solução porque os vistos iam buscá-la no sábado e não conseguiram. Estamos a ver o que é que se faz.
0: Estará brevemente em movimento. Daqui a pouco, contas com a Leonor Carvalho. Ela faz companhia até às 4. A partir daí, tarde livre com Catarina Silva e João Miguel Costa. Nós voltamos amanhã. Tchau!
1: Tchau!
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0: É o Bad Bunny com Debbie Tirar Más Fotos a tocar na Cidade FM. Boa viagem e uma ótima segunda-feira, que essa semana arranque da melhor forma, é mesmo aquilo que espero. A partir de agora, já sabes também, contas comigo, Leonor Carvalho, até às 4 da tarde na Cidade FM.
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0: Talvez se eu ainda sei fazer isto. Claro que sim. Voltei de férias com muita vontade de voltar para a rádio também. Tinha saudades de estar aqui deste lado. E hoje temos muita coisa para falar. Aliás, hoje, e como não poderia deixar de ser nos outros dias todos. Para já, e mais perto agora do início da emissão, falamos de levar ou não plus ones para casamentos. Porque isto é mais polémico do que aquilo que eu achava. Eu achava que a questão era uma questão mais resolvida na minha cabeça do que tem sido para a maioria das pessoas com quem eu tenho falado. Um gosto meu, um hiperfoco novo meu, que partilho contigo também, e vou precisar da tua ajuda hoje para participar. Já sabes que é através do 911-911-978, o WhatsApp da Cidade FM, é por lá que podemos falar. E portanto, desde já, obrigada por estar aí desse lado. Já daqui a pouco a Anil e MC Paiva ZS. Antes disso, festa do Big G me postou no Daily. Toca agora mesmo, mas só se quiseres.

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0: Dar Flores acabou de tocar na Cidade FM. Boa viagem, uma ótima segunda-feira. Estás comigo e estás muitíssimo bem. Leonor Carvalho, até às 4 da tarde.
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0: Como disse há pouco, para já falamos de casamentos. Tem de ser assim porque está aberta a época e já não está de agora. Eu sinto que Júlia Palha pode ter sido assim das primeiras pessoas, a pessoa a dar o pontapé de saída, digamos. E no outro dia vi um vídeo de uma rapariga que está noiva e que estava a dizer, a explicar como é que tem feito a questão de convidar ou não plus one, portanto cônjuge, namorados, etc, acompanhantes para o casamento. Ela e o namorado estão a tentar fazer um casamento low cost, e percebo, a vida não está fácil, mas de repente havia muitas regras, portanto eles fizeram questão de dizer que os únicos plus one que convidam são relações que já existem há pelo menos mais de 2 anos. Não é um convite transmissível. O que ela quis dizer com isto foi, repara, imagina que um casal acaba. Não se pode, por simplesmente, transmitir o convite ao plus one seguinte dessa pessoa, à próxima pessoa com quem alguém irá estar. E eu de repente achei que tudo isto é demasiado meter-nos na vida dos outros. Eu percebo, ela tem de poupar dinheiro e quer poupar, mas eu também sinto que é uma regra que eu acho que se estamos neste nível de controle da relação dos outros, se calhar esperar ter mais dinheiro para casar e poder convidar mais gente, não sei. E como não sei, é por isso que tenho aqui a pessoa que mais me ajuda a desenvolver e até desfazer todas as questões da minha vida, Beatriz Pinto, na verdade. Podes falar?
2: Olá!
0: Olá, olá, como estás?
2: Estou bem, muito obrigada.
0: Eu estava a ver a tua cara e acho que já irritou-te.
2: Irritou porque é assim, querem poupar dinheiro, não casem.
0: É isso, não é?
2: Querem poupar dinheiro, não casem. E não voltes a dizer cônjuge, porque isso para mim é só Sims.
0: Ah,
2: só
0: okay.
2: Nos Sims é que se diz cônjuge.
0: Só aí, ok.
2: Mas tipo, imagina, eu não percebo essa cena de namoram há menos de 2 anos, não podes vir ao meu casamento. Ouve lá, quem é que diz a ti que eu não encontrei o amor da minha vida e namoro com lá 6 meses?
0: Mas eu concordo contigo, o que é raro.
2: E quem é que é essa? Rapariga.
0: não posso, mas tu sabes quem é.
2: Mas é a famosa?
0: Te conhece. Oh. Sabe-se quem é.
2: Tá.
0: Mas olha, o que é que eu te ia perguntar também? Ia-te perguntar se, por exemplo, tu queres casar?
2: Quero.
0: No teu casamento, convidar-se-iam, por exemplo, one night stand? Tipo, imagina, eu agora dizia-te, olha, nós somos muito amigas, eu acho que eu tenho um lugar de destaque no teu casamento, mas pronto, isto é só a minha opinião.
2: Não.
0: E eu estava com uma pessoa...
2: Ai, que estupido.
0: Não é one night stand, porque isso é só uma vez, mas tinha estado com uma pessoa, opa, e tu sabias que aquilo não ia ser nada sério, mas olha, eu por acaso estava a ingressar com ele e era uma coisa que andava a acontecer. Tu convidavas?
2: Não. Ok, isso aí, calma. Vamos lá ver uma coisa. Se tu me dissesses, Bia, estamos a começar, eu gosto imenso dele e acho que, tipo...
0: Vai ser uma cena,
2: claro, agora. Okay. Se for o Zé Pingarelho ali do lado, não.
0: Então qual é que é o teu limite? Vá, fixa aqui a regra.
2: O meu limite é... imagina, one night stands não conta.
0: Ok, relações contam. Relações de uma semana já conta.
2: Sim.
0: Ok.
2: Se tu me disseres, tenho a certeza que gosto dele e que isto vai ser uma cena, já. Yeah.
0: Pronto, mas
2: agora,
0: eu acho que isso é mais normal.
2: Eu estou com esta pessoa há 3 meses, mas, eu não quero estar com ele.
0: Uhum.
2: Não é, eu não sinto nada.
0: Aí é tipo, então não vou ser eu que vou estar a pagar flagra para esta pessoa, não é?
2: Claro.
0: Ok, pronto.
2: Claro que não.
0: Foi o conselho de Beatriz Pinto. Aliás, concordo. Hoje, por acaso, eu acho que está certo, mas és tu aí desse lado que me vai ajudar também a dizer como é que é. Como é que se faz com namorados, maridos, mulheres em casamento? Convida-se tudo o que é acompanhantes ou há aqui uma distinção? E se houver, qual? 911 978, para já o Pedro Sampaio.

0: É Roy com Where Is My Husband a tocar na Cidade FM. Boa viagem, boa segunda-feira. O meu nome é Leonor Carvalho, até às 4 da tarde por aqui. Já a seguir é esta para ouvir e ler também as tuas respostas. Perguntei como é que seria a regra no teu casamento relativamente a convidar ou não acompanhantes, namorados, maridos, mulheres, etc. Portanto, conta-me como é que seria a tua política já daqui a pouco. Antes disso, a MC Tuto com Grelo, esta é do Job.
1: Aê, Tuto, se liga, se acredita.

0: Última segunda-feira ao som da Cidade FM. Obrigada por escolheres a Rádio Jovem número 1 do país. O meu nome é Leonor Carvalho. Até às 4 da tarde a fazer-te companhia por aqui.
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0: Como disse há pouco, para já tenho várias respostas no WhatsApp da Cidade FM. É 911-911-968, mas se chegaste agora também podes participar. Estava aqui a falar sobre como será ou qual é que é a política mais correta para convidar ou não acompanhantes, namorados, maridos, mulheres das pessoas que nós queremos efetivamente convidar para o nosso casamento. Isto na sequência de um vídeo que eu vi este fim de semana de uma rapariga que está noiva e que por querer aqui casar em contenção de custos diz qual é que foi a regra e quais é que foram as regras que fixou sobre convidar namorados de amigos ou familiares para o casamento. Ela diz que no mínimo tem de ser uma relação de 2 anos. Eu há bocado disse isto e já há aqui respostas no WhatsApp também a falar sobre esse ponto. E portanto, vamos ler aqui. Diz a Marta: no meu casamento, a regra era simples. Se eu souber o nome da pessoa sem precisar de perguntar ao meu amigo, claro que essa pessoa pode vir. Eu acho que isto é uma ótima regra, porque à partida, se nós sabemos o nome, não é porque essa pessoa nos disse uma vez em conversa e nós nunca vimos, não é? Portanto, se nós soubermos o nome, é porque à partida também já tivemos com ela. Marta, parece-me sensato. Depois, diz aqui o Mauro, eu rimo com esta resposta. 2 anos de namoro, eu conheço casais com 2 meses muito mais sólidos do que outros com 7 anos. Portanto, diria que isso é quase pedir declaração de IRS conjunta à entrada. É que esta dos 2 anos, eu acho muito... Opa, parece muito intrometimento. E depois, 2 anos do quê? Desde que houve o pedido? É que normalmente o pedido chega depois de alguns meses de estágio, para ver se as coisas correm bem, não é? Portanto, não sei. A Cristina diz: Leonor, alô, tenho só uma pergunta para fazer. Ela quer casar-se de uma forma mais low cost. Portanto, ela aceita presentes low cost também? Tipo uma torradeira usada? Ou, não sei, um envelope vazio que eu já tenho usado para outra coisa qualquer? Cristina, não, provavelmente não. Aliás, provavelmente estes casamentos que são assim mais low cost são precisamente porque... são precisamente, mas procuram precisamente, se calhar, presentes que ajudem mais. Não sei, digo eu. Mas não é a única, diz o Paulo Teixeira também aqui no nosso WhatsApp. E essa fulana, será que aceita presentinhos low cost? Não sei. Olha, também não quero estar a julgar, porque não sei, se calhar aceita. E se calhar, se nós chegássemos ao casamento dela sem prenda, se calhar ela também não nos dizia nada. Não quero ser má, mas basicamente esta é a pergunta que te faço. Qual seria a tua regra, a tua política para convidar ou não namorados de pessoas que queiras convidar para o teu casamento? Vai tudo? Tudo o que for namorado, tudo o que for acompanhante, vai? Ou havia aqui algum critério? 911-978, WhatsApp da Cidade FM. Continuo a ouvir e a ler as tuas respostas já daqui a pouco.
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0: Está na Rádio com Tudo É Ti, a tocar na Cidade FM, Tudo É Ti, mas se calhar não o teu companheiro. É disto que estamos agora a falar.
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0: Se só chegaste agora, vou explicar. Eu estou a perguntar qual é, para ti, a política. Eu não sei se já casaste, se queres casar, mas qual é que é a regra de convidar ou não cônjuges e plus ones. Isto porque esta semana vi um vídeo, há uma rapariga que vai casar e diz que por estarem em contenção de custos de casamento, quero aqui fazer algumas regras, nomeadamente só convida namorados e namoradas se já conhecer a pessoa, se já estiver com a pessoa e se aquela relação tiver mais de 2 anos, o que eu achei um bocado rigoroso demais, mas lá está, olha, ainda bem que não sou eu a casar, não é? Porque se fosse eu a casar era a minha maneira, como é ela a casar, e ela provavelmente vai pagar o casamento dela, ela decide. Portanto, não há dúvidas de que ela está na sua liberdade agora, é só isto para ti, faz sentido? E tenho aqui várias mensagens a chegar ao WhatsApp da Cidade FM, 911-911-978, aqui de um recém-casado, neste caso o Marco diz: casei no ano passado, dei convites, portanto convidei todos os acompanhantes, preferi pagar mais um prato do que ter amigos sozinhos, olhar para casais felizes, a dançar o apito ao comboio, que é mesmo assim, Marco, eu acho que fazes bem, sobretudo naqueles casos em que há casamentos para os quais nós somos convidados e conhecemos muita gente, e há aqueles em que não conhecemos assim tanta gente. E portanto, se não estivermos solteiros, eu acho que termos a nossa pessoa connosco dá sempre, pá, temos alguém para falar, temos alguém para conversar, não é? Eu já estive em casamentos, não em que não conheci ninguém, mas em que conheci para aí 3 ou 4 pessoas, e não é fixe, não, ou seja, teria ajudado se eu estivesse com alguém ao lado, não é? Mas também acho que não tinha ninguém ao lado nesse momento. Diz também a Maria: eu fazia ao contrário, só podiam vir os namorados recentes. Os casais de longa duração já se duram todos os dias. Estas respostas estão boas, está a fazer-me rir. E depois há outra pessoa aqui muito indignada com uma das coisas que eu disse há pouco. Como assim não é um convite transmissível? Parece-me bilhete de festival. Troca-se acompanhante por outro em caso de separação, isto não ser permitido não faz sentido. Isto porque eu expliquei há pouco que uma das regras que esta noiva impôs foi, repara, imagina que a noiva convida uma amiga e o namorado dessa amiga. Se entretanto este casal terminar, o que é que significa o convite não ser transmissível? É que esta amiga da noiva não pode, pura e simplesmente, dar o convite ao próximo namorado que tenha, caso arranje namorado, antes do casamento. Há aqui pessoas muito, muito intrigadas, diz o Vasco: então calma, namoram há 1 ano e 11 meses, adoram-se, vivem juntos, ficam à porta, porque não tem 2 anos de namoro, que é um requisito essencial. Mas o casal que anda aos berros há 2 anos e um dia entra, adora a objetividade. Regras destas não fazem sentido. Concordo. Depois temos aqui outras sugestões de pessoas também. Neste caso, o Vicente a dizer: a minha regra era simples. Se a pessoa faz parte da tua vida no momento em que envia os convites, está convidada. Não vou pedir certidão de antiguidade na relação, até porque muitas das vezes isso não traduz em nada o sucesso da mesma. Concordo, eu tendo a concordar aqui com os nossos ouvintes. Temos também uma que chegou mesmo agora, do Diogo. Um amigo conheceu a namorada num sábado e no sábado seguinte foram juntos a um casamento. Pois lá está, eu acho que isto depois também vai um bocadinho da, ou seja, da pessoa que é convidada. Portanto, eu acho que, agora vou dar a minha opinião que ainda não dei bem, eu acho que convidava todos os plus ones. E atenção, plus ones não é o que quiser chamar, não estou a dizer papos, pessoas com quem andas a falar. E também não é preciso ser, lá está, uma relação completamente blindada e já séria. Mas tem de ser alguém que, pronto, eu já ouvi falar dessa pessoa, está tudo certo. Agora, conheceu a namorada num sábado e no sábado seguinte foram juntos a um casamento, imagina que continuam juntos até hoje. Portanto, eu acho que isto faz sentido. O Diogo continua a escrever e diz: conheceu logo o grupo de amigos todos a dançar, a beber copos, depois de superar isto está pronta para tudo. Melhor parte da história: conheceram-se num casamento. Ok, então conheceram-se num casamento no sábado e no dia a seguir estavam juntos no seu casamento, mas já como casal. Bem, mas é que é isto, eu ia dizer precoce não, se eles continuarem juntos até hoje, se calhar isto até, olha, se calhar é um método da vida. Portanto, agradeço desde já todas as respostas que chegam ao WhatsApp da Cidade FM, 911-978, torna-se impossível ler todas, mas ficamos aqui com uma ideia de que a maior parte da malta que ouve a Cidade FM, ou que pelo menos neste momento está a ouvir, convidaria quase todos os plus ones para casamentos. E eu acho que é assim. Isto aqui pode ser um take polémico, mas eu vou dizer na mesma. Eu acho, é um bocadinho, estou com

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É Stupid Song de Olivia Rodrigo tocar na Cidade FM. Boa viagem, obrigada por estares e desse lado. Esta Stupid Song faz parte de You Seem Pretty Sad for a Girl So in Love. É o novo álbum, o novo já saiu de dia 12 de junho, portanto já tem aqui mais de um mês, mas é o último álbum de Olivia Rodrigo, que esteve na sexta-feira no Lollapalooza de Chicago, um festival onde cantou esta ao vivo. Olivia Rodrigo inspira-me de alguma forma. Temos a mesma idade e, portanto, às vezes eu preciso de exemplos destes, de pessoas que têm mais ou menos a minha idade. Quando me sinto insegura, eu preciso perceber, é completamente possível. A maturidade com que ela escreve neste último álbum, que eu não sei se já ouviste ou não, mas se não, trata disso, por favor, é impressionante e fascina qualquer pessoa que perceba que ela tem 23 anos, de facto. Não é que eu acho que aos 23 anos não se é maduro, mas a forma como, por exemplo, ela fala de relações. Sabes quando alguém te tira as palavras da boca e tu pensas, bem, nunca saberia explicar isto de forma nenhuma se não tivesse sido alguém a chegar-se à frente? Essa pessoa, para mim, muitas das vezes é Olivia Rodrigo. Aliás, este álbum é um excelente exemplo desta situação de que te estou a dizer. Portanto, You Seem Pretty Sad for a Girl So in Love já é disponível em todas as plataformas e podes e deves ouvir também. Para já, Benson Boone com Beautiful Things. Logo a seguir, as Entrix trazem-te Golden para ouvires, mas só se quiseres.

nem de propósito. Casar é para esquecer, os vizinhos a tocar na Cidade FM, depois de termos estado a falar dos convites para quem ou para quem é que deixariam de ser convidar ou não pelas One. Era isto que estava em questão há pouco e, portanto, esta música dos vizinhos vem mesmo a calhar. O meu nome é Elinor Carvalho, até às 4 da tarde a fazer de companhia na Cidade FM, para já a Taylor Swift, ela arrancar os próximos 15 minutos de música, seguida com Da Feita Vafília.

Dead, Olivia Rodrigo a tocar na Cidade FM. Boa viagem, uma ótima segunda-feira. O meu nome é Elinor Carvalho, até às 4 da tarde a fazer-te companhia e já a seguir também a falar sobre o eclipse que vai acontecer no dia 12 de agosto e que relação isto poderá ter com relações de amor, porque pode haver aqui uma ligação. Antes disso, ouves Alex Warren Cordinary, ele que lança Wild Child, o segundo álbum de estúdio, dia 28 de agosto. 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

0: Alex Horn com Ordinary a tocar na Cidade FM. Boa viagem, uma ótima segunda-feira.
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0: O meu nome é Elinor Carvalho, até às 4 da tarde a fazer-te companhia e, como disse, a falar para já do eclipse solar total. E, na verdade, o que é isto? Para já vai acontecer no dia 12 de agosto um alinhamento astronómico muito preciso, ou seja, a Lua vai colocar-se entre a Terra e o Sol, vai bloquear completamente a luz do Sol. E por isso o dia vai transformar-se por breves instantes em noite escura. Porquê que isto é muito relevante? Porque, na verdade, desde 17 de abril de 1912 que não acontece um fenómeno deste e que não se observa um fenómeno destes em Portugal continental. Portanto, é um marco histórico, não saberemos qual será a próxima vez ou se haverá a próxima vez para nós, vivos, hoje em dia, conseguirmos observar isto. Não olhes diretamente para o sol, sem proteção, há danos oculares e eu, por exemplo, não me convém nada que eu fui operada há pouco tempo aos olhos, deixei de usar lentes de contacto e, portanto, isto é importante. E há poucos sítios onde vai poder ver-se isto bastante bem. É mais ou menos em Bragança. Aqui a escuridão vai ter maior duração de sempre comparada com a escuridão noutros lados do país. Vai ter cerca de 26 segundos. Portanto, dia 12 de agosto, por volta ali das 3 e qualquer coisa da tarde. Eu não sou de intrigas. Aliás, não porque eu disse 3 e tal, não. A fase parcial vai começar entre as 6h30 e as 6h37 e o ponto máximo vai acontecer por volta das 7h30. Pouco antes das 8h30 termina isto e coincide com o pôr do sol. Portanto, ali entre as 6h30 e 7 vamos ter um dia mais escuro, ou, por exemplo, no caso de Bragança, noite cerrada. Eu não sou de intrigas, mas eu acho que está aqui uma janela de oportunidade para marcares um date. E atenção, não é marcares um date para marcares, mas imagina. Ou seja, eu não estou a dizer-te para conheceres uma pessoa à força e marcares um date. Mas imagina que estás em conversas com outra pessoa e que já pensas em combinar. Olha, finalmente vamos combinar. Espera mais um bocadinho. Espera 9 dias até. Espera até dia 12 de agosto. Porque há um estudo feito durante o eclipse solar, durante um eclipse solar de 2024 na Polónia, que concluiu que as pessoas relataram níveis muito elevados de deslumbramento e de shitex, por assim dizer. Estou a tentar traduzir uma palavra em inglês. E uma das memórias mais marcantes desta experiência para 70% dos inquiridos no estudo foi precisamente a conexão social que sentiram com outras pessoas durante o evento. Portanto, não foi propriamente observar o eclipse, foi observar o eclipse com outra pessoa. A conexão que dali surge. Eu acho que isto é um bom exemplo de date. Acho que é diferente, acho que facilmente relembrável e bom de dizer aos outros. Nós às vezes temos dates que é tipo, se calhar tenho vergonha de dizer que o meu primeiro date foi no cinema. Também não é preciso ter vergonha, mas isto é um bom primeiro date até para te exibir. Olha, o meu primeiro date foi a ver o eclipse. E portanto está aqui uma janela de oportunidade. Espera mais uns dias, aguenta. É bom também esta, não sei, este entusiasmo por, não pode ser já, tenho de esperar pelo eclipse. Porquê que eu estou a dar no eclipse? Eu hoje não estou bem. E portanto acho que pode ser aqui um bom timing. E acho também que o cosmos aproxima as pessoas. Isto não sou eu que acho, isto, há vários estudos que dizem isto. Observar conjuntos e fenómenos destes, como passagem de cometas, chuva de estrelas, são coisas claramente românticas e depois são coisas que trazem temas de conversa. Há temas de conversa que depois disto chegam, como gostavas de ir ao espaço, ou eu, por exemplo, tinha coisas para contar. A minha primeira profissão de sonho foi ser astronauta, né? Depois percebi os calhamaços. Queria ter de estudar e claramente eliminei essa hipótese, mas eu acho que isto traz uma data de temas. Eu sou uma pessoa muito pouco conspiracionista, mas gosto de falar de teorias da conspiração e de crenças que tenhamos e, portanto, acho que isto aqui era se fores como eu, isto seria uma boa oportunidade. Se não, também deixa de estar, não vais conhecer ninguém de propósito por causa disto, até porque, olha, eclipse há sempre. Sozinho ou acompanhado, isso já é a tua escolha.
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0: Olá, Plena de Carne, Cidade FM. Boa viagem, obrigada por estares e desse lado. O meu nome é Leonor Carvalho, até às 4 da tarde a fazer-te companhia. E agora, como disse, vou repor a verdade.
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0: Eu sei que o Mundial de Futebol já acabou, eu sei que já não é suposto ser um tema todos os dias, mas eu esta semana vi um vídeo que induz muita gente em erro. Como tu sabes, ou se calhar não sabes, mas explico agora, desde 2010 que a FIFA recorre à marca de luxo Louis Vuitton para criar o baú oficial, chama-se Trophy Trunk, e destina-se no fundo a transportar a taça da Copa do Mundo nas finais. Em 2026, este ano, repetiu-se o hábito. O troféu entrou em campo dentro de uma caixa à medida, apresentado como parte do programa oficial de música, entretenimento, enfim, tentativa do Mundial ser um all-time show. Já sabemos que isto aconteceu. Depois estava muita gente a dizer, e o vídeo que eu vi foi, não acredito, Louis Vuitton a desembolsar 250 mil euros para criar uma caixa para o troféu da Copa, e o Cucurella a sair do campo e do estádio com a taça dentro de um saco plástico. É mentira, não levou. Aquilo que ele levou, porque há um vídeo, mas ok, até poderia ser inteligência artificial, se bem que eu tenho jeito para distinguir estas coisas. Aquilo que se passou foi que Cucurella estava, sim, a transportar uma taça, mas não era a taça real da final do Mundial. Era uma réplica da taça feita com peças de Lego e entregue pela FIFA a todos os jogadores de Espanha. Porque eu, inicialmente, não vou mentir, eu também fiquei, pá, é que parece mesmo que isto é real. E o Cucurella era uma pessoa que eu acho que até poderia fazer isto. É só para dizer, não fez. A taça, verdadeira taça da final, não saiu do estádio dentro de um saco de plástico. E portanto, quem estava nervoso com esta informação, eu acredito que haja muita gente, desde que viu este vídeo, a ter de parar a sua vida, deixou de levar os seus filhos à escola, deixou de aparecer no trabalho por causa desta informação. Venho então repor a verdade e dizer que não aconteceu. Para já, uma da tarde. O meu nome é Leonor Carvalho. Já a seguir, desde com David Thames, a Rain Dance também. Londres, Johnny Plutónio. É 25 de Abril para ouvir, mas só se quiseres.
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Chama-se Rain Dance e faz parte do terceiro álbum de Dave, The Boy Who Played the Harp, mas é sobre Thames, que entra também nesta música que temos de falar neste momento, porque juntamente com Burna Boy vai tratar da trilha sonora de Children of Blood and Bone, um filme que vai estrear em 2027 ao lado das maiores estrelas do cinema africanas, e portanto a vencedora de um Grammy, Thames, vai ser produtora executiva da trilha sonora do próximo filme de fantasia. Burna Boy vai atuar como consultor musical executivo. Esta é também a primeira vez, e por isso está a fazer-se história, a primeira vez que uma mulher produz executivamente uma trilha sonora desta magnitude. E portanto, se o filme for tão épico quanto este soundtrack, então acho que vamos ter como público uma experiência inesquecível, e é isto que também quero que aconteça. O meu nome é Leonor Carvalho, até às 4 da tarde a fazer-te companhia na Cidade FM. Para já, deixo-te com o Vague, talvez você precise de mim. Logo a seguir, Sabrina Carpenter, chama-se Manchild, mas só se quiseres.

E o Glee Soul Jamaican com Bam Bam a tocar na Cidade FM. Obrigada por estares e desse lado. Esta é uma das que podes ouvir numa das nossas web radios, a Cidade Latina. Seja que horas forem, onde quer que estejas, ligas a Cidade Latina. E é apenas música, adivinha? Feita por artistas latinos que passa. É isso mesmo, não era difícil. Mas e mal-se para já com o Wet Gang, onem lá. Arrancar os próximos 15 minutos de música seguida. O meu nome é Leonor Carvalho, até às 4 da tarde por aqui.

Pink Panthers com Zara Larsson, chama-se Stateside e acabou de tocar na Cidade FM. Boa segunda-feira, o meu nome é Elinor Carvalho e já daqui a pouco partilho contigo uma daquelas histórias que normalmente ouve-se mais em filmes, mas eu tenho a certeza que há pessoas aí desse lado que conhecem malta que possa já ter passado por isto. É logo a seguir esta que ouves agora.

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1: Cidade FM, boa segunda-feira e obrigada por estares aí desse lado. O meu nome é Leonor Carvalho, é comigo que contas até às 4 da tarde e, como disse há pouco, esta é uma história que parece de filme, mas não só já aconteceu várias vezes na vida real, como eu tenho a certeza que há aí pessoas desse lado que sabem de histórias, conhecem alguém que possa já ter passado por isto. Este é um caso que aconteceu em Salvador, na Bahia. Uma mulher, Kaline Machado, que namorava há 12 anos, o homem faleceu agora num acidente, e quando esta mulher regressava da cidade onde estava, não estava em casa, recebe a notícia da morte, claro, muito abalada, mas o ponto aqui é que foi no velório que entendeu que não era a única. Havia 5 amantes presentes naquele velório. Não foi esta mulher que descobriu, porque estava naturalmente abalada, mas a mãe desta mulher descobriu. Ouviu várias conversas, cruzou-se, aliás, com uma das amantes, que falou com ela e disse: "Eu estou aqui porque sou amiga da namorada desta pessoa que faleceu." A mãe desta senhora que foi enganada percebeu: "Ah, que engraçado. Engraçado que eu não sou a mãe da tua amiga." E daqui se percebeu que havia mais gente. E, na verdade, esta é uma questão que me faz pensar. Isto é duplador, não é? Por cima de perdi a pessoa que amo, a pessoa que amo enganava-me. Mas depois pergunto, com o tempo não ajuda também mais a ultrapassar? Que é tipo, ok, perdi esta pessoa, mas eu já não estava bem. Isto não era feliz nem razoável. Não sei, fica aqui esta dúvida. É como eu digo, eu, por exemplo, conheço histórias destas na aldeia onde a minha avó tem uma casita, ao pé da Serra da Estrela. Há histórias destas também, eu já ouvi isto, de se descobrirem amantes em funerais. Portanto, isto não é assim tão raro.
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1: Boa segunda-feira ao som da Cidade FM e obrigada por escolheres a Rádio Jovem número 1 do país. O meu nome é Leonor Carvalho, até às 4 da tarde a fazer-te companhia e a falar-te daquilo que eu não quero que volte a acontecer às sextas-feiras. Sorry, I ain't got no money, I'm not trying to be funny, but I left it all at home today. Dia 31 de julho, não houve quem atendesse a chamada a dizer show me the money. 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Uma coisa é certa, alguém vai ganhar. Vai haver alguém feliz porque iniciou o fim de semana com 50 mil euros a mais em cartão. Eu desejo-te muito boa sorte para participares e teres mais de 18 anos e sexta-feira então, dia 7, entre as 2 e as 3 da tarde, se o telefone tocar, aliás, antes disso, se tiveres inscrito, mantém o telefone com som e perto de ti. Se o telefone tocar, atende dentro de 5 toques e assim que atenderes, deves dizer show me the money. Do outro lado estará a Vera Fernandes, que se vir que tu cumpres tudo à risca, então diz-te, pois bem, parabéns, acabaste ou acabou de ganhar 50 mil euros em cartão. Eu desejo-te muito boa sorte para participares e teres mais de 18 anos. Para já, Bad Bunny com Where She Goes, para ouvires, mas só se quiseres.

Olívio Rodrigo com o Stupid Song a tocar na Cidade FM. Boa viagem, obrigada por estares e desse lado. O meu nome é Elinor Carvalho, faço-te companhia por aqui até às 4 da tarde. Já daqui a pouco há mais música para ouvir. Chegam os BTS com Swim, antes disso, o Easy MC, Biz and Honey com Show Me Love.

DJ Gu, relíquia do 2T, acabou de tocar na Cidade FM. Boa viagem, obrigada por escolheres a Rádio Jovem número 1 do país. O meu nome é Leonor Carvalho, até às 4 da tarde por aqui. Para já, se chegaste agora, esperam-te 15 minutos de música seguida. Arranca Olivia Dean, esta é So Easy to Fall in Love, do álbum The Art of Loving.

0: Carol G, sente, se houver a conhecido a tocar na Cidade FM, boa viagem, uma ótima segunda-feira. Espero que essa semana esteja a arrancar da melhor forma, porque não está claramente a arrancar com o melhor tempo. Há pouco estava a chover, que eu vi aqui pela janela do estúdio.
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0: Mas não é disso que falo agora contigo, é que há coisas a acontecer e, sobretudo, há uma atenção redobrada que eu quero que tu tenhas. Isto porque nós não temos tido sorte. Eu não tenho tido sorte, eu falo bastantes vezes do Show Me The Money e as pessoas parece que continuam sem entender. Vou tentar ser clara, só que eu acho que mais clara do que tenho sido, difícil, mas há regras e depois há que não te esqueceres das regras, ok? 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Quer dizer que sexta-feira há prémio garantido, há de certeza alguém que vai para casa com 50 mil euros em cartão. Portanto, se o telefone tocar, atende dentro de 5 toques e diz Show Me The Money e imediatamente a seguir a atender têm de ser as primeiras palavras que dizes. Pensa assim, se isto não acontecer, estás a dar a oportunidade a uma pessoa a seguir para ganhar 50 mil euros. E não é caso de problema em dares essa oportunidade a alguém, o problema é que perdes a tua. Percebes? Eu adorava que toda a gente no mundo pudesse ganhar 50 mil euros, ok? Era incrível, mas se só uma pessoa que pudesse ganhar, eu preferia ser ele. Ser eu. Não podendo participar, passe-te a tia Batata Ken, 50 mil euros em cartão, que podem ser teus dia 7 de agosto. Boa sorte.
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14: O Viagem ao Som da Cidade FM, 11 minutos das 3 da tarde. Conta comigo, Leonor Carvalho, até às 4 e já daqui a pouco para falar sobre uma coisa na praia que acho que toda a gente devia saber fazer, que é pôr creme. Já te explico e já percebes melhor porque é que estou a falar sobre isto.

0: festa do Big Jim, postou no Daily, acabou de tocar na Cidade FM. Boa viagem, uma ótima segunda-feira. Conta comigo, Leonor Carvalho, até às 4 da tarde na Cidade FM.
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0: Como disse há pouco, falamos neste momento de pôr creme. Eu vim de férias, foi uma semana revigorante, deu para recarregar energias, mas aconteceu na praia aquilo que nunca me tinha acontecido na vida, que foi um estranho pedir-me para eu lhe pôr creme nas costas. Não sei como dizer, não consigo mesmo contar isto sem me rir e sem achar bizarro. Claro que pus, que é mesmo isto, não consigo dizer que não, é triste, não. Eu apanho-me em qualquer situação. Se for para algum dia me livrar de alguma situação tóxica, não livro, não sei dizer que não. É isto que acontece. E portanto, lá pus o creme à pessoa. E pus porque pensei, esta pessoa está sozinha na praia e em nenhum momento foi incorreta comigo, fez só um pedido que para mim é bizarro. E isto é uma das coisas que me faz pensar sempre, de cada vez que alguém pede para pôr creme nas costas, porque pá, eu estou com a minha irmã, às vezes também peço, mas não é porque eu não consigo. Eu não percebo quem diz que não se consegue pôr creme nas costas. Eu vou agora virar-me, tu que estás aí no carro não vês, mas isto depois vai para vídeo no Instagram da Cidade FM, CDD_FM já agora, e eu vou fazer a posição. São só as minhas mãos que tocam uma na outra e que juntas conseguem espalhar creme em toda a parte das costas. Eu vou fazer agora 2 segundos de silêncio. Assim, tá? Eu consigo tocar em todas as partes das minhas costas com as minhas duas mãos. É a minha flexibilidade que é fora do normal, ou era alguém na praia que me achou muitíssimo interessante e quis ajuda? Não sei. Se isto já tiver acontecido a alguém aí desse lado, por favor, ajuda-me. O que é que se passa? Se tu já pediste a alguém que te pusesse creme na praia, és estranho. És estranhinho. Ou então estás só carente, não sei. É um dos dois. Mas pronto, de qualquer forma, se calhar também é fixe repensar nas minhas decisões. E se calhar, se me voltarem a perguntar isto, é dizer um não, não é? Porque dizer um não na vida também está tudo bem. Aliás, é uma coisa que se ensina às crianças desde cedo. Dizer não é muito importante, até mais do que dizer sim. Da Killer Roy com Justin Bieber, em Stay.

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1: David Hemes com Rain Dance a tocar na Cilhada FM. E é com esta também que entramos na última hora de emissão. O meu nome é Leonor Carvalho, obrigada por estares aí desse lado. Para já, vizinhos com um pobre ex-namorado, mas há pouco falei sobre um episódio bizarro que aconteceu comigo na praia durante estas férias. Pediram-me que pusesse protetores nas costas a uma pessoa que eu não conheço, e eis que estava aqui uma mensagem a chegar ao WhatsApp da Cilhada FM a dizer, da Márcia: estou com um escalão enorme por não conseguir pôr protetor nas costas, não vou mais vezes sozinha à praia por isso. Márcia, eu lamento imenso, mas eu volto a dizer, eu não percebo isto porque eu consigo perfeitamente tocar em qualquer parte das minhas costas com as duas mãos. Se não acreditas, é ir ao Instagram da Cidade FM, em cdd_FM, para veres do que é que estou a falar. Agora sim, são os vizinhos com pobres numerados. Mais tarde, o Galitópica juntarem-se a ti com I Adore You, tudo isto e muito mais para ouvires, mas só se quiseres.

Chico da Tina com o Lucas Maia, chama-se Última Dança e acabou de tocar na Cidade FM. Boa viagem, obrigada por estares aí desse lado. E relativamente a Chico da Tina, temos álbum novo ainda este ano, ok? Sou Grande no Amor, é assim que vai chamar-se. É também o nome de uma das músicas que entra neste novo trabalho de estúdio e que nós já conhecemos. Aliás, deste novo álbum já conhecemos Sou Arqueólogo, Pressinhas, Vícios e Sou Grande no Amor, ainda sem data de lançamento, mas espero que já não falte tudo. Já daqui a pouco a Taylor Swift com The Fate of a Feel, e antes disso entra Bad Bunny, deve tirar mais fotos. O meu nome é Elinor Carvalho, até às 4 da tarde a fazer-te companhia.

0: Lipa a tocar na Cidade FM com One Kiss. Boa viagem, uma ótima segunda-feira. Estás comigo, Leonor Carvalho, até às 4 da tarde e para te dar novidades desta vez.
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0: Chama-se Beautiful Things, é o Benson Boone a tocar na Cidade FM. Boa viagem, obrigada por estares aí desse lado. O meu nome é Leonor Carvalho, até às 4 da tarde a fazer-te companhia e com mais novidades. 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

0: Plena e acabou de tocar na Cidade FM. Boa viagem, uma ótima segunda-feira. Sou Eleonor Carvalho, até às 4 da tarde por aqui.
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0: E por isso quero agradecer-te ter estado e desse lado. Ainda tenho muita música para te dar, mas chega àquela altura de te dizer adeus. Obrigada a toda a gente que partilhou comigo as suas teorias sobre convidar ou não plus ones para casamentos. Isto porque há cada vez mais pessoas a adotar regras que eu acho muito restritas. Mas atenção que isto é só a minha opinião. E lá está, depois diz: ah, quando quiseres casar faz as coisas à tua maneira. Claro que sim, claro que sim. Porque eu não mando no casamento dos outros. Agora, que me parece um bocadinho demais uma regra... Que vídeo, uma rapariga, num vídeo este fim de semana que dizia: só convido pessoas que estejam com os meus convidados pelo menos há 2 anos. Acho crazy. Acho um bocadinho demais, porque há casais de 10 anos que não são felizes e há casais que estão juntos há umas semaninhas, nem dão um mês, e aquilo é para a vida e é saudável e é... Não há contos de fadas, mas é uma coisa que corre bem. Portanto, quero agradecer aos ouvintes da Cidade FM que me pareceram um bocadinho mais... liberais, devo dizer assim. Houve muita gente que estava do meu lado e que achava que isto era demasiado rigor e que se... é aquilo do amigo do meu amigo é. Não sei se é exatamente assim, lá está. Não era um amigo qualquer que eu, que eu convidaria para o meu casamento. Portanto, a minha amiga anda a dar voltas com alguém, não vou convidar essa pessoa. Mas também não tenho esta coisa dos 2 anos. Falámos de mais coisas, há eclipse solar dia 12 de agosto. Pode ser uma boa ideia de date, porque segundo estudos, isto aproxima casais e pessoas que possam ter ali um interesse uma na outra. E a questão do Cucurella com a taça do Mundial dentro de um saco plástico não é verdade. O vídeo é verdadeiro, mas aquilo que Cucurella transportava era uma réplica em Lego da taça da final do Mundial em vez da verdadeira taça. É mentira. E depois também já sabemos, ou pelo menos eu já sabia, que esta história se repetia ao longo dos anos. Mulheres ou homens que ficam viúvos e descobrem amantes no funeral da pessoa que perderam. Aconteceu de novo, desta vez no Brasil. Uma mulher que estava há 12 anos com um homem e descobriu 5 amantes no funeral da pessoa que tinha acabado de perder. E por creme nas costas, um pedido inusitado com que foi presenteada durante estas férias, na última semana, e ao qual acedi. E se estou arrependida um pouco, acho que posso terminar esta emissão dizendo que mais importante do que dizer que sim é mesmo saber dizer que não. João para já com Idiota, estou de volta amanhã das 11 às 4. E agora em diante já sabes, há a Tarde Livre com Catarina Silva e João Miguel Costa.

0: Olá! Boa viagem e uma ótima segunda-feira. Como é que estamos? Aí desse lado.
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0: E já cá estão os do costume. Prontíssimos para mais uma semaninha de tarde livre.
2: Uhul! Aqui estamos, aqui estamos.
0: Presente, não é? Catarina Silva e João Miguel Costa também está presente.
2: E aqui estou o João Miguel Costa, e para quem gosta e para quem não gosta. É mesmo assim. Queres uma aposta?
0: Olha, rimaste muito com Osta, foi bom.
2: Eu
0: foi
2: rimo
0: bom.
2: Sempre com a mesma, se quiseres, até ao final de.
0: Eu conheço uma com Osta, mas não posso dizer lá aqui.
2: Então.
0: É muito agressiva. Começa a
2: então, ok.
0: Não
2: okay,
0: é,
2: okay.
0: Ninguém usa essa palavra, mas dava aqui também.
2: Barosta, barosta.
0: Barosta, posta.
2: Barosta fest.
0: Seja, há imensas palavras com Osta. E os nossos pequeninos, como é que estão aí desse lado? Como é que foi esse fim de semana? O do João? Acredito que tenha sido.
2: Bem, moreníssimo.
0: Fantástico, vens de facto de muito moreno.
2: Porra.
0: Se estivermos a falar com um albino.
2: Eu
0: sei. A comparar com um albino.
2: Eu sei que tu vais dizer que não, já sabia, eu preparei-me para isto.
0: Calma, Malta, oh meu Deus, ele não se vai despir. Imaginem. Ele
2: não vou despir completamente, vou só mostrar aqui
0: Deus.
2: Uma coisa.
0: Ele vai se despir, Malta.
2: Yeah.
0: Eu não estou.
2: Eu não preparado para isto.
0: Ok, ele era mais. Ok, já vi. O João está a mostrar o antes e ele no antes era. Eras um bocadinho mais branco. Mas...
2: Porra, um bocadinho, parem com isso, meu.
0: João, tu só estás moreno se pusermos ao lado de um albino ou de uma parede branca.
2: Não,
0: de
2: eu tenho um problema que é eu não fico moreno. Eu fico sardento.
0: Pois.
2: Eu ganho sardas em todo lado.
0: Tu
2: por exemplo,
0: estás...
2: olha onde é que eu tenho sardas neste momento.
0: Pá, tu não estás com sardas no cotovelo.
2: Eu tenho sardas por dentro. Eu acho que ninguém tem sardas por dentro. Eu tenho sardas por dentro do braço.
0: Existem
2: neste momento.
0: Sardas no cotovelo?
2: Os meus cotovelos e joelhos neste momento são autênticas. Aquele jogo do Minesweeper que tinhas que.
0: É que vocês já repararam que os cotovelos e os joelhos são aqueles que nunca são bem afetados por nada? Pontos negros não têm? Borbulhas?
2: Eu escaldo. Os cotovelos é o sítio onde eu meto mais creme 50 é no, nos joelhos.
0: Nos joelhos.
2: Os meus joelhos ficam, pá, é um escaldão. Porque se tu pensares, são só 6 centímetros, são pá, 3 centímetros, mas eles estão mais perto do sol.
0: Verdade.
2: Do que o resto do corpo.
0: Sim, sim, isso também é.
2: Não é?
0: E os joelhos têm muito
2: para a frente.
0: Olha, temos aqui também mensagem do nosso Cristiano que diz: olá, como estamos.
2: Deixa-me só voltar a apertar as minhas calças, desculpa.
0: Por favor, por favor. Já vimos os seus boxers a voar aqui uma vez no estúdio. Lavados, portanto, já chega. Olá, como estão neste dia chuvoso? Ganhei coragem e combinei um treino com a rapariga do ginásio. Lembras do Cristiano?
2: Vamos!
0: Bora, grande Cristiano! Bora, bom treino. Né? Esse aí vai ser bom treino. Temos também aqui mensagem do nosso Samuel.
2: Ele vai fazer luta,
0: Ele diz: seus lindos, boa tarde, semana incrível para vocês, muito obrigada. E lá, todos estão aqui no nosso WhatsApp 911-911-908.
2: Impressionante, nós estamos com esta alegria quando nos foi.
0: Eu estou triste.
2: Quando nos fizeram o que nos fizeram hoje.
0: É.
2: Epá, eu nem quero estar. A seguir, olha, eu vou-vos dizer uma coisa: preparem-se, provavelmente nunca houve
0: nunca.
2: Um momento, talvez não tenha havido ainda um momento desta tarde livre em que eu vá ser tão irritado. Eu não sei se não vamos ter que baixar aqui o...
0: Acho que vamos fazer assim. Tu vais para ali para o fundo. O teu microfone
2: é
0: fica
2: mesmo?
0: Ligado na mesma.
2: É mesmo?
0: Percebes? Mas falas dali. Portanto, daqui a pouco o João vai partilhar a primeira irritação da semana. Ainda por cima, atenção, é segunda-feira. Iniciámos um novo mês de agosto. E nada está a combinar com nada.
2: Nada.
0: O que está lá fora...
2: Hoje é dia que é? Dois? Três?
0: Três. Olha, e eu estou toda...
2: Três, ó, Tiago. Sabes o que é que são três? É hoje, pronto.
0: Pois,
2: fica a saber.
0: Olha, por isso daqui a pouco tu continua desse lado e pode enviar mensagens para nós 911-911-908.
2: O que é que estás a fazer neste dia chuvoso? Diz-nos ao menos isso. O que é que estás a pensar fazer?
0: Exatamente.
2: Se estás de férias, manda uma mensagem com um smile de uma pomba.
0: Eu adoro sempre nada a ver, não é?
2: Epa,
0: mas tudo a ver.
2: Acho que é triste. Colombia.

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0: Uma ótima segunda-feira, estás a ouvir a tua Tarde Livre?
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0: E João, há pouco pediste que os ouvintes enviassem uma pomba branca, não é? Se estivessem de férias com este tempo. E eu esqueci-me que tinhas pedido pombas brancas. Então me contaste aqui.
2: Pensaste tipo, ui, o que é que se está a passar? Que é que está... Paz, está tudo em paz
0: tipo,
2: aqui.
0: Que notícia que eu não estou a falar? O que é que aconteceu? Quem é que ganhou um Nobel e eu não estou a par? Tipo, que dia é este? Percebes? Foi já Days of the Year. Mas não, foste tu, João, que pediste para enviarem uma pomba.
2: É
0: que...
2: Tu foste mesmo pesquisar Days of the Year?
0: Não foi. Ah, okay. Era giro, mas não foi. Mas
2: mandou muita gente?
0: Sim, muitas pessoas. Como, por exemplo, aqui o nosso Ruben ainda mandou uma foto a dizer: a chuva? Onde? Estão aquelas nuvens todas estranhas,
2: tá,
0: percebes
2: bem,
0: aqui?
2: Não está a chuva, está um cobertor.
0: É pá, já, está um manto em cima do sol.
2: Exatamente.
0: O sol pôs um cascol. No fundo é isso que está a acontecer.
2: Não está a chuva, está o sol de gorro.
0: A Joana também mandou uma pompa sem explicações. Uma pompa sem explicações. Ela está mesmo indignada, ela só mandou mesmo a pomba. Diz, não faz sentido. O Cristiano não mandou, mas diz: a trabalhar ainda entre de férias na quarta-feira. Claro, esta é a semana que as pessoas entram de férias. Não é? Esta é muito uma semana que as pessoas entram de férias.
2: Eu não queria alongar mais porque eu vou falar sobre isso a seguir. Eu acho impressionante, as pessoas escolhem meticulosamente ao longo do ano a semana para tirar férias.
0: Exato.
2: Arriscam o mínimo possível.
0: Não
2: vou arriscar agosto, não arrisco.
0: Exatamente. Olha, temos o Bruno que tem algo para te dizer também.
3: Boa tarde, cidade.
0: Olá,
3: este
0: Bruno.
3: Dia chuvoso vai me permitir fazer a revisão à minha moto, já que eu a comprei no fim de semana e não posso andar. Né?
0: Ah.
3: O gajo é pobre, comprou usado, claro. Vamos fazer a revisão.
0: Boa.
3: João, isto não são sardas, é sarro, vai-te lavar. Até logo!
2: Achei engraçado que ele fez aquela do. Não fui eu que disse. Eu, sarro? Não, dizer que o João está a su. Não fui eu que disse.
0: É hilariante fazer isso.
2: Já estou a andar moto.
0: É hilariante fazer isso num áudio, não é?
2: Sim.
0: Vais poder ouvir outra vez.
2: Yeah, exatamente.
0: Obrigada a todos os ouvintes que estão aqui. Boa tarde, malta. No Porto chove, ó, minha amiga. Chove em todo lado.
2: Tirando
0: foi o nosso Sérgio.
2: Exatamente, tirando do Porto, só no resto.
0: Sim, mesmo.

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1: E aproveitar que está muita gente de férias, não é? Para lembrarmos outra vez do Rayo, que é o melhor companheiro de férias,
2: Catarina,
1: no fundo.
2: Com este tempo, não é?
1: Não é? Fogo também.
2: Estás a fazer o quê com este tempo?
1: Pois, a ouvir o Rayo, só pode.
2: A ouvir o Rayo, a ver as emissões, a ver os podcasts de Cidade FM, Rádio Comercial,
1: M80.
2: Segunda FM, M80, Acorda Tarde Livre.
1: Tudo.
2: Pá, tudo.
1: Tudo. É mesmo tudo.
2: E é, pá, é gratuito.
1: Não? Ah, pá, não sei se viste
2: é
1: dito.
2: É chuva.
1: É pá, mas não sei se viste dito, porque agora a malta vai aí descarregar com nem malucos.
2: Eu
1: é.
2: Acho que ele está.
1: É?
2: Eu acho que ele está preparado.
1: Sim, eu acho que sim.
2: Para tomar conta de toda a gente.
1: Aliás, ele é que quis ser tudo. Agora
2: também
1: tem
2: é verdade.
1: Que conseguir
2: ele
1: ser
2: é que se armou
1: tudo.
2: Ao vingarelho, agora olha, leva com elas, amigo.
1: Exatamente. E também vais poder ouvir. Eu aconselhava-te a ficares aqui em tempo real, porque daqui a pouco o João vai reclamar e eu acho que não há nada mais bonito do que ouvir o João a reclamar. Mas se quiseres depois, não conseguires ouvir agora.
2: A frase
1: e quiseres
2: não há
1: ouvir
2: nada mais bonito do que o João a reclamar, nunca foi dito, ah, João.
1: Olha, e nem me acredito que agora vai ficar marcada no Rail para sempre. Quer retirar?
2: É verdade,
1: posso?
2: É verdade. Não dá, não dá. Esse é o bem do Rail também.

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0: Acabaste de ouvir fantástica Sabrina Carpenter com Man Child a tocar aqui na tua Tarde Livre.
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0: E João, não és o único indignado. Temos aqui o nosso João Tinoco que diz: estou realmente triste com este tempo. Estou de férias com uma amiga minha e estão 26 graus. E mesmo assim, ela quer ir para a praia com este tempo chuvoso. Oi, nublado. E a morrer de frio. Podem ler, por favor, para mandar um beijinho para o João e para a Kika. Oh, João e Kika, um grande beijinho aqui do João e da... Que não é
2: beijinho,
0: Kika.
2: Um beijinho para o João e para a Kika.
0: Exatamente.
2: E efetivamente, oh Kika, porta-te bem, pá.
0: Porta-te bem.
2: Queres ir para onde? Com este tempo. Queres ir fazer o quê? Para a praia?
0: Ui, já se vai começar a irritar.
2: Queres ir fazer? Eu primeiro quero falar. Como é que está a chover? Quem é o responsável pelo departamento do tempo? Quem é? Não sei, é o seu Pedro, lá que as malta dizem. Eu não sei quem é, mas aposto que usa bombazine. Aposto que é um gajo que usa bombazine. Tenho certeza. Primeiro, como é que vocês querem que ele tenha bem da cabeça? Pois. São Pedro tinha 2000 anos hoje. Mesmo que ele tivesse banheiras de gelo e aquela fita cola para dormir na boca, ele ia estar todo rebentado. Mano, estás todo rebentado, mete o lugar à disposição. Outra pessoa que vai tomar conta do departamento do tempo.
0: Sim.
2: Estamos fora, nós fazemos tudo por tudo para estes gajos e estes gajos retribuem nada.
0: O ambiente,
2: olha o ambiente de merda que está por causa deste tempo. Estás a ver o ambiente que está? Sabe o que é que tu causaste aqui, pá? Eu estou completamente farto. Desculpem, exaltei-me se calhar esta parte. Pá, eu estou farto. Imagina, os portugueses, as pessoas no geral, trabalham mais ou menos 230 a 240 dias por ano. Não sei se sabias disto.
0: Ai, não.
2: Sabias disto?
0: Não sabia.
2: Pronto, as pessoas trabalham estes dias todos. Juntam os dois subsídios de férias. Um casal.
0: Sim.
2: Pá, vamos lá ali os nossos filhos. Uma semaninha à quarteira.
0: Uhum.
2: Juntámos os dois subsídios, vamos lá.
0: Sim.
2: Ah, oh, pá, mas tu, quando é que vamos? Não é melhor ir em junho, que está mais barato?
0: Uhum.
2: Não! Vamos em junho! Olha, pesquisa aí quando é que é o pico do verão. Aqui diz que é de 20 de julho a 15 de agosto. Então é aí que vamos! Marca para a primeira semana de agosto! Então não vamos facilitar! Primeira semana de agosto, estamos a arrancar. Está calor, está sol, não falha!
0: Uhum.
2: Não falha! Tenho certeza, achas que agora ia chover?
0: Claro!
2: Acho que ia chover em agosto, não falha! Sim, senhor, vamos! Ok, arrancamos. Primeiro dia de férias. Segunda-feira. Chove. Morna, chuva morna, Catarina.
0: Uhum.
2: Nem é chuva fria.
0: É, exato.
2: Oh, maluco, está a chover e está calor.
0: É. Não, é que às tantas tu não sabes se estás molhado da chuva ou do suor. Tu
2: claro,
0: já não sabes nada.
2: Exatamente.
0: É tipo, que água é esta?
2: É mesmo isso. Estás molhado e estás tipo, estou a suar ou caiu-me pingas no corpo. E pior, tu a certa altura, eu não quero chuva morna.
0: Ah, não.
2: Eu não quero chuva com calor. É chuva, está-me frio também. Eu quero estar com mantas em casa.
0: Sim.
2: Percebes?
0: Sim,
2: eu quero estar com chocolate quente. Eu quero Natal, pronto. Isso. Olha, está a chover, que é Natal. Para mim é Natal.
0: Sim,
2: jingle bell. Eu recuso-me. Quer dizer, como é que estás a chover no verão, meu?
0: Não faz sentido. Não.
2: Epá, eu digo-vos uma coisa. Isto para mim, isto tira-me do sério. Não há mais nada que a humanidade possa fazer. Nós estamos a fazer tudo por tudo por estes gajos. Um Renault Clio de 98 não pode andar no centro de Lisboa por causa das emissões.
0: Exato.
2: O Vasco Palmeirinho está vestido de garrafa em horário nobre. Oh, malta, o que é que se pode fazer mais por estes gajos? E é isto que eles nos retribuem. Chuva em agosto. Pá, não aguento mais, meu.
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0: Ai, João, não, tu tens razão. De facto, tens razão. E é assim, os ouvintes vão concordar contigo.
2: Epá,
0: não, sem dúvida. Oh, João,
2: se há chuva, dê-me frio, meu. Eu não quero. Como é que eu vou comer um magno à chuva?
0: Não, é não.
2: Um magno, double down, não é?
0: Double
2: tipo,
0: down.
2: É mau, é duplamente mau.

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0: Acabaste de ouvir Bárbara Bandeira e Dillaz juntos neste carro.
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0: E olha, para quem tem descapotáveis, não é? E gosta de os exibir por aí, hoje não é bom dia, pá, para descapotável,
2: ainda bem,
0: imagina.
2: Ainda não? Bem também, não faz sentido nenhum.
0: Ah, eu até.
2: Ainda não. Bem, agora vais andar aí descapotável. O que é isto? Estás em Los Angeles.
0: É bué fixe.
2: As pessoas que andam descapotável, tu estás em Gondomar, maluco.
0: O meu sonho é andar num descapotável. Percebeste? Tipo, é descapotável, o carro descapotável, tudo descapotável. Tipo assim, sei lá, em Las Vegas, numa loucura.
2: Mas é isso, eu acho que é. Se estás em Miami.
0: Estás a perceber? Estas vibes.
2: Faz sentido.
0: É.
2: Se estás no passadiço, opa, do pai, opa, deixa-te estar, meu. Mete liga o ordem.
0: Por amor de Deus, quem me aparecer na cruz de pau de. Quer dizer, na cruz de pau na Amora, ali
2: sim,
0: no
2: descapotável,
0: mas queres o quê, vá?
2: Não faz sentido.
0: Fecha
2: não faz
0: o
2: sentido.
0: Carro antes de.
2: Outra coisa que eu acho que é engraçada, é, não sei se tu já te aconteceu isto, ter pessoas na. Porque, pronto, bem este tempo, não é?
0: Este
2: tempo é uma porcaria. Mas há pessoas que vão para a praia na mesma. Está um nevoeiro, está nevoeiro, nojento, pá, tu sais de casa, percebes, está nevoeiro. Estão os senhores da meteorologia que são pagos.
0: Sim.
2: São pagos a dizer: não, olha, vai estar nevoeiro mesmo até ao final do dia. Tipo, só às 9 da noite é que para. Não, mas é boa na mesma.
0: É.
2: É boa na mesma, vai que abre, estou aqui.
0: É sempre depois, essa frase.
2: Vai que abre. E depois há uma pessoa que ainda tem aquela teoria que é: ui, tens de ter cuidado, porque isto com o nevoeiro queima mais.
0: Sempre.
2: Como é que é? Eu estou a sentir. Quer dizer, eu sinto na pele.
0: Sim.
2: Ali, olha, experimenta uma coisa: pega num isqueiro. E passa na pele e fica com o isqueiro na pele, vais ver que queima.
0: Muito, muito.
2: Agora experimenta ter bufar. Não queima mais, mano.
0: Pois não.
2: Tipo, não queima mais.
0: Não, pois não. Imagina, só queima mais porque tu não o vês.
2: Ou por exemplo, liga a água a ferver na banheira. Liga a água a ferver o máximo que conseguires. Vai ficar um nevoeiro lá dentro. Experimenta, vê se queima. E depois passa um isqueiro na pele, vais ver se não queima mais.
0: João.
2: Eu consigo sentir a minha pele a queimar, estás-me a enganar por aqui.
0: O João odeia pessoas que vão à praia sem estar tempo de praia.
2: Porque eu acho que essas pessoas é que estão a contribuir para que estejam mais vezes este tempo. O gajo está lá em cima e está tipo: também o que é que interessa ao tempo que está? Eles vão na mesma. Não é? Claro, essas pessoas que vão para a praia com o nevoeiro é que fazem com que depois estejam mais vezes no nevoeiro.
0: É culpa dessas pessoas.
2: As pessoas têm que fazer birra. A birra funciona para tudo. Quando eras puto, não fazias birra.
0: Fazia.
2: É sim, é tipo: está no nevoeiro, ficam em casa tipo. Não quero. O nevoeiro não vou para a praia. Braços cruzados. E depois vê que o gajo também não quer as birras e mete isto com o sol.
0: Vais ver se eles não reúnem lá em cima, que é para ver. Olha, mas a Marta também acha que é culpa dela. Vê lá se isto pode ser uma teoria.
3: Eu peço imensa desculpa, mas a culpa é minha de ter chovido hoje.
2: Oi.
3: Porque eu fui lavar o carro ontem, portanto, obviamente a culpa é minha. Peço desculpa a todos.
0: É culpa da Marta. Então, nós sabemos que cada vez que lavamos o carro no dia seguinte chove, é tiro e queda.
2: Porque... É que ainda tens essa. A quantidade de senhores de 60 anos. Neste momento estão com dores nos joelhos.
0: Epa.
2: À pala deste gajo lá do seu pedro, as pessoas estão tipo: ui, ai, ai, as minhas rótulas, ai, meu Deus, não aguento, não consigo baixar. Eu nem estou a lavar as canelas do bem, não consigo baixar. Tipo, por causa deste gajo, meu.
0: Mesmo, pá, fogo.
2: Pá, faça qualquer coisa, meu. Olha, eu acho que isto tem que ser uma win-win situation.
0: Então.
2: Se nós estamos a fazer coisas por ele,
0: sim.
2: Epá. Nós estamos aqui tipo a esforçarmos, a beber palhinhas de cartão, aquilo se faz tudo na boca, só porque o gajo é bipolar, não é? Só porque ele hoje muda e amanhã não, temos de ter cuidado, tem que se controlar, é com pinças que se pode, tem que seguir este gajo do tempo. E o gajo, uma marimbar.
0: É.
2: Hoje me apetece urinar, vou urinar para cima de vocês.
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0: Ai, estamos revoltados, mas estamos contigo até às 8 da noite, por isso contamos contigo. Aí desse lado, e se entraste de férias e estás a chover, não te preocupes. Eu e o João estamos solidários contigo.
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0: Queres fazer um estágio no inferno?
2: É isso.
0: É tipo, deixa-me cá ver como é que é esta temperatura.
2: Com 26 graus.
0: Não, eu estou do lado, eu estou mais.

0: Sandra. Yeah, tu mais Sandra. Também não estou do teu, pá. Eu tenho preciso aqui.
1: Nas férias? Não é no dia a dia.
0: Não, pá, mas nas férias, atenção, 37 graus.
1: Estás de férias,
0: estás de férias.
1: Tu podes escolher 27 ou 37?
0: 27, sempre. Sempre. Oh, pá, sempre. Oh, João, tu sabes que eu detesto calor. Detesto. Aliás, eu preferia. Eu também, se conseguisse encontrar o contacto do, da pessoa lá de cima, não é, que está tá a gerir isto tudo, depois diz-lhe para me mandar mensagem. Ou mete-me em CC.
1: Não,
0: no e-mail, por favor. Oh, João, não podes, não podes. Mas tu, epá, nunca vi um ruivo a gostar tanto de 37 graus.
1: Pois, não é verdade. Nós devíamos estar escondidos, não é?
0: Não eram bem escondidos, mas depois andas com sardas no cotovelo. Achas que isso,
1: pois,
0: também,
1: é,
0: achas que isso também é vida para alguém?
1: É verdade, é verdade.
0: Não, mas por acaso não. De férias está a chover, é que não.
1: Pois, isso,
0: mas é assim.
1: Isto tem
0: mas eu aqui estou com o João também. Também se é para chover, pá, mandem vir frio. Está bem?
1: Claro.
0: Linha, organizem-se.
1: Chuva em condições.
0: Por amor de Deus, não é? Há aqui malta no WhatsApp que ainda nem sequer chuva viu. Por exemplo, mandam-nos agora aqui mensagem da nossa Eduarda. Uma foto na piscina. A dizer chuva onde? Quer dizer, manda-nos uma foto da piscina. Já ia esfregar na cara. Ainda diz chuva onde? Tu achas isto normal,
1: onde
0: João?
1: Está
0: tá na piscina. Mas acho que é do Porto. Vamos ouvir.
2: Marina, está a chover onde? Olha aqui. De baixo orvalhado as crianças na piscina. Está a boeda fixe. Beijo, amiga. Fica bem.
0: Eu adoro a Eduarda. E atenção.
1: Ela, crianças mais de orvalhada. Isto é orvalhada a cair. Nós aqui, boss.
0: E atenção.
1: Pá, ganda. Tá. Eu não sei o nome.
0: Valongo.
1: Como é que é o nome?
0: Tá, não, tá, a Sandra, a Eduarda está em Valongo.
1: Eduarda, pá, um beijinho. Eu adoro pessoas com esta.
0: Olha, em Oliveira das Meis também está a chover. Oh, Eduarda, acho que é só aí, pá.
1: Como é mesmo?
0: Viram aí festa da piscina e largaram logo também.

0: ver depois jogo ou não na carreira.
1: Olá, boa viagem, uma ótima segunda-feira. Comigo, Catarina Silva e também João Miguel Costa.
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1: Esta chuva que não nos deixa, quer dizer, não nos deixava felizes a nós, mas depois ficamos felizes convosco, não é? Porque temos aqui mensagens claro. Muito queridas no nosso WhatsApp.
3: Não há tempo para ser infeliz neste mundo.
1: Não dá, não dá. Olha, e temos este áudio da nossa Eduarda, que está em Valongo, na piscina. Pois. Cá está. Vamos ouvir a nossa Eduarda. Eduarda, como é que estás?
4: Olá, Catarina! São os teus filhos aqui!
1: Ela disse, são os teus filhos.
3: Ela disse.
1: São os teus filhos? Não disse, não disse, não disse. Não disse, não disse.
3: Às vezes é assim, às vezes é às 5h20 de uma. Às vezes às 5h20 de uma segunda-feira descobrimos que temos filhos em Malone. Nunca te aconteceu?
1: Ó João, nunca me tinha acontecido. Não, mas ela disse mesmo filhos ou não? Ó.
4: São os teus filhos aqui!
3: Eu acho que ela. Eu vou dizer, eu sei que. Eu não estou a ensinar que a Eduarda pode estar sob efeitos de álcool. Mas não estou a dizer isso. Mas a forma como ela disse, tipo. Oh, Catarina, estamos todos fixos aqui.
1: Ah, estamos todos fixos.
3: Estamos todos fixos aqui.
1: Imagina, descobri que tinha filhos espalhados por Portugal no WhatsApp do meu trabalho. Estranhíssimo. Sim. Mas era uma grande história.
3: Até
1: pá.
3: Porque o que é que se costuma dizer? Que há uma necessidade de, portanto, parir, não é? Que é algo que tu se calhar ias reparar.
1: Achas?
3: Quase desse. Aquelas pessoas todas estavam na piscina, que eu vi o vídeo que ela mandou, fossem teus filhos. Talvez tu reparasses.
1: Mas tu sabes que eu sou distraída, pá.
3: Pois é.
1: Às vezes confundo uma dor de cabeça com uma dor de barriga e tu sabes que eu nunca sabia explicar
3: talvez
1: ao médico.
3: Às
1: vezes estou ali, estou a editar.
3: Pá, não. Faça força.
1: É, opa, para quê?
3: Estou a fazer as minhas coisas, continuo a fazer.
1: Então, claro, eu faço tanta coisa ao mesmo tempo. Força e opa, nunca se sabe, não é?
3: Eu acho que é por acaso é a mensagem que nós vamos passar aqui, é da desvalorização do parto e das dores
1: claro.
3: Que isso causa.
1: A minha mãe disse que esteve comigo, foi um parto mesmo rápido. Ela diz que eu saí, simplesmente. Saí, claro. Olá, estou aqui.
3: Não,
1: mesmo
3: claro,
1: rápido.
3: Gravaste no TikTok.
1: Com o médico.
3: Get ready with me para o primeiro dia no hospital.
1: E fiquei super triste, na altura não dava para pedir qual
3: é. Porquê que eu estou? Get ready with me para o primeiro dia no hospital. Ei, não gosto nada deste cinto. É um cordão umbilical, ok, corta.
1: Mas atenção, também mandaram para ti, ó João.
4: Oh, João!
1: Boa!
3: Isto agora de repente é os anjos.
1: Era lindo. É? Yeah.
3: Está cá o João connosco. Olá,
1: olá João!
3: João!
1: Exato.
3: Malta, já não vou à. Olá, eu sou o João, já não vou à piscina há 2 meses.
1: A nossa Fátima diz: eu estou com o João, férias é com calor a sério, 37 graus de férias é top. Beijinhos, João e Catarina, adoro ouvir-vos. Visto que eu fui perdendo a energia, porque sim, eu vejo 37 graus, já fico.
3: Epá, mas eu para mim. Ui, perdemo-la.
5: Perdemo-la.
3: Ela faz tudo pelo meu boi. Tudo. Uma profissional.
1: Nunca pensei que demorasse tanto tempo a subir. Demorei um bocadinho mais, foi muito grave. Por isso, se gostasse desse lado, também podes participar neste debate. Ok? Neste debate, porque, enfim. Olha, temos aqui a Núria. Olá, malta, a minha filha 3. Ah, a minha terceira filha, desculpa. É que agora vi a minha filha 3 e fica assim. Ela chama-se 3 ou Teresa? Nasceu na sala da triagem, 20 minutos depois de ter entrado no hospital. Pois é, já viste como
3: nem
1: há partes
3: meteu,
1: assim?
3: Nem meteu pulseira.
1: Nem sequer deu tempo para escolher a cor. Já cá estava fora. Por isso, se gostasse desse lado também, continuares ligado aqui à tua tarde livre. Ficamos contigo até às 8 da noite. Eu, o João e os vizinhos. Com esta casara para esquecer. No dia de hoje já.
3: No dia de hoje não. Mas se bem que é aquela cena do abençoado, não sei o quê, não é?
1: A mulher abençoada.

0: expectativa é grande no amor e nós somos grandes. Não, não sabem no quê. Desculpa, João.
1: Tu és só.
0: Eu sou grande.
1: No geral.
0: Yeah.
1: Não, tu no geral és.
0: No geral.
1: Em muitas coisas, Catarina.
0: Opa, para com isso.
1: Estás enorme nesta
0: profissão. Para de ler isso que escreveste.
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0: Olha, e não é nada surpreendente quando as pessoas dizem: é pá, estou mesmo do lado, é do João. Já, não me surpreende. Eu até nem acredito que vocês tenham ouvido o que o João disse.
1: Portanto,
0: eu
1: para mim, ó.
0: Mas atenção, que a Inês diz: um beijinho. E aqui não é, é para uma pessoa muito mais especial. Um beijinho ao meu mais que tudo. Fazemos hoje 25 anos de casados. Um beijinho para vocês
1: tinha,
0: também.
1: O meu pai tinha uma cena hilariante.
0: 25, era... parabéns, Inês.
1: Atenção,
0: parabéns.
1: É pena máxima em Portugal. Mas o meu pai tinha uma cena hilariante que ele dizia: epá, hilariante, não é assim tão hilariante. Mas ele estava sempre a dizer isto, sempre.
0: Então.
1: Imagina, ele fazia anos de casado. Dizia: então, pá, faço 15 anos de casado. Partia as duas pernas, já estava curado, pá.
0: Ai, não, meu Deus. É que imagina, para mim 25 anos de casado é insano, não? Quem comemora aquelas bodas de prata e de ouro e de...
1: Não, agora há tudo.
0: Há tudo.
1: Papelão.
0: E?
1: Platina, mas não há... Ah, papelão, não, para mim as para a frente não me causam problema nenhum.
0: Ah, pois
1: o que me chateia é as para trás.
0: É tipo,
1: fazemos 6 dias juntos.
0: Pois é.
1: As bodas,
0: olha,
1: são as bodas de algodão, não é?
0: Algodão doce. Há umas que são de algodão doce, atenção, que eu já ouvi alguém falar sobre isto, que são as fases
1: do
0: namoro.
1: Não, acho que é só algodão, meu.
0: Não, há algodão doce. Ah, faz algodão doce. Ai, João. Eu já vi. Eu já vi. A fase de algodão doce.
1: Não,
0: juro. Não. Será?
1: Eu acho que...
0: O João está ali a fazer uma breve pesquisa.
1: Sim, existem bodas de algodão. Algodão só. Por exemplo, um ano é bodas de papel. 2 anos é bodas de algodão. Mas o algodão é mais suave do que o papel. O papel não é mais grosso.
0: Não, o papel é mais fácil de rasgar do que o algodão. O algodão exige um bocadinho mais de força do que o papel.
1: Ah,
0: é um bocado, é um bocado isso, não é?
1: Okay.
0: E no terceiro ano?
1: Não, pois aos 8 anos...
0: Ah, ok. Então só para retificar, aqui do segundo até aos 8, continuamos algodão.
1: Anos, sim, dos 2 aos 8 estás sempre de algodão.
0: De algodão?
1: Sempre todo algodão.
0: Nada
1: todo
0: de linho.
1: Todo algodão. Podes usar as tuas bodas. Olha, afinal é bodas de papel 1 ano.
0: Ok.
1: Bodas de algodão 2 anos. Aos 5 anos há bodas de madeira.
0: Já ele vai. Oh, isto é tipo os 3 porquinhos.
1: Ou seja,
0: estamos a aumentar o material.
1: Tiras a maquiagem com as bodas de 2 anos.
0: Sim.
1: E depois aqueces a lareira com as bodas de 5 anos.
0: Ok.
1: Depois já aqui um. Pois de repente eles fartam-se.
0: Então.
1: E é só aos 25, pelo que eu percebi.
0: É, dos 5 aos 25.
1: Há mais, Tiago?
0: Há mais. Recebeste aí? Mandou sim, senhor. Mandou sim, senhor.
1: O Tiago mandou-me.
0: Tu, por favor, vê-me isto, João.
1: Vamos confirmar.
0: Que eu estou nos 12.
1: Peço imensa desculpa.
0: Que eu estou nos 12.
1: Ui, bodas de. Ui, é mesmo um documento.
0: Então.
1: Ah, ok. Todos os anos há bodas. Ok.
0: Então vai, eu quero saber. Atenção, não vais dizer todas.
1: Não,
0: eu quero saber o meu.
1: Vou dizer aqui algumas que eu acho engraçadas.
0: Que eu estou nos 12. Diz lá então, nos 12 anos. Qual é que é?
1: Aos 12 anos é bodas de Onyx.
0: Não.
1: Não, mas se tu fores percebendo de cá, por exemplo.
0: De Onyx?
1: Não, porque, por exemplo, aos 3 é couro.
0: É?
1: Sim, sim.
0: Estamos de cabedal aos 3.
1: Aos 6 é açúcar.
0: É? Aí eu não estou, pá. Não, não.
1: Por exemplo, aos 100 é de Jequitibá.
0: Opa, não.
1: Eu acho
0: isto
1: que
0: é invenção.
1: Isto é ponto BR, não é?
0: Isto é invenção. Isto é invenção.
1: Este gajo está-me a dar as do Brasil. Opa, olha.
0: Olha, atenção, a Gabriela Silva diz: olá, cidade, existe boba. Boba. Eu também estou com as bobas, batam com o bubble tea.
1: Existem bubble teas, já. Bubble teas que é.
0: Existe boda de algodão doce, mas é quando festejam os primeiros meses após o casamento. Tenho uma amiga que casou e ela todos os meses festeja. E diz o nome que corresponde a cada mês. Até completar. Um ano.
1: Pá, poucas coisas que me irritam mais na vida do que isto.
0: É uma pessoa feliz e está orgulhosa do seu casamento.
1: Epá, tá bem,
0: acho bem.
1: Não chateia ninguém.
0: Acho. Epá, agora não percebo, não é?
1: Pá, vai estar a celebrar. Tipo, as pessoas. Há pessoas. Eu não sei, mas vocês têm que repensar. Vocês precisam de tantos motivos para celebrar.
0: Pois.
1: É que... Fiquem só, mas celebrem enquanto têm que celebrar.
0: Olha, aos 25 anos os casamentos deviam caducar e ser necessário renovar. Está aqui a nossa Ana Lúcia a dizer.
1: Okay.
0: Com uma carta de condução. Não está
1: e ao notário, tipo, o que é que veio fazer? Vim
0: renovar
1: o casamento.
0: E para mim era teste, cada um escrevia as respostas papelinho. Se acertassem até 5, podiam continuar o casamento, se não...
1: Ah, era, ou seja, telepatia, jogo
0: era,
1: da telepatia.
0: Era, okay. Só para ver.
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0: Ai, tu gostaste desse lado e continuares ligado aqui à tua tarde livre. Ficamos contigo até às 8 da noite. Agora o som de Congratulations. Olha, que é o que se diz. Nas bodas de ferro, de madeira, de milho. Será que há alguma boda de comida, João? Não verificámos aí. Ah, de algodão doce. Temos de ver esse a mais por aí. Já voltamos.

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0: televisão. E acaba aceitando o homem que tem televisão. Acaba assistindo a visão na televisão. Isso, né?
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0: Estás com a tua tarde livre?
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0: Eu só para informar que a dona minha mãe disse boa tarde aos melhores. Mas como vem da minha mãe, não é?
2: A mãe adora-te a ti, ao Tiago, não é?
0: E adora-te a ti também. É muito que raiva.
2: Já gosto tanto dessa senhora.
0: Como eu adoro este tempo fresco, ainda por cima comecei a trabalhar hoje, assim não custa nada. Beijinhos, claro que não, mãe. Claro, quem está aqui a trabalhar está a
2: fazer. É que é tamanho ao inverso. Tamanho ao inverso. Quem começa a trabalhar.
0: Eu vi pessoas a festejar.
2: Está nas suas quintas.
0: Exatamente. Tipo, mas eu acho que a minha mãe acredita que seja com bondade, mas eu vi por aí pessoas que é mais do tipo. Tenho amigos que estão de férias e não queria.
2: Pois, isto cria um bocado de má fama a agosto.
0: Agosto...
2: É? Que é um mês bonito, é um mês do imigrante. É um mês... Não é? As pessoas voltam às suas... As pessoas estão a trabalhar a 2000 quilómetros da família.
0: Exatamente,
2: voltam,
0: não é?
2: Cá, chove. Tira-lhes, é que tiras logo o símbolo da federação, começa logo a descolar.
0: Logo,
2: na parte
0: pois
2: de trás
0: é.
2: Do carro, não é?
0: logo. É que não faz sentido depois. Aliás, há muito. Se Agosto fosse uma pessoa, eu gostava de perceber como é que ela seria, João. Por acaso gostava mesmo muito de perceber. Tipo, se Agosto fosse uma pessoa, temos de pensar em Agosto como é que ele é agora. Porque eu sinto que Agosto foi uma pessoa que mudou muito. Passado o tempo, Agosto já não é o que era. Sabes? Opa, para mim, Agosto já.
2: Agosto fala assim. Agosto para mim.
0: Achas?
2: Agosto é uma pessoa que diz Jean-Pierre: não, pô, isto já não se está a usar, vai para a pobela.
0: Achas?
2: Eu acho que Agosto é esta.
0: Ok.
2: Eu não sei que bem que está a fazer. Mas eu estou a tentar fazer um imigrante. Não, é meto, vamos para Sesimbra de férias.
0: Os teus pais têm algum
2: não,
0: tipo de.
2: Não, meu pai
0: de...
2: um bocado. Meu pai é, já disse isto várias vezes. Meu pai diz, mês de mães, diz mé.
0: Mé,
2: é o pai. Mé, o quê? Meu, é mães, abre a boca.
0: Não acredito. A tua mãe não? A tua mãe não tem esse sotaque?
2: Não conta isto. Não. O meu pai diz isto. Uma vez eu e o meu irmão estávamos a gozar com ele.
0: Sim.
2: Acho que até já me disse, não é? Eu e o meu irmão estávamos a gozar com ele, dele falar assim, que ele diz as palavras meio tortas. E ele começou a ficar irritado. E nós continuámos. E ele começou a ficar irritado. E há uma altura que nós tivemos, tu não estás a dizer nada, tu, opá, deixa para dizer mal. E ele levantou-se, irritado, e disse: opá, mas eu sou algum inalfabeto.
0: Ai não! Inalfabeto,
2: é bom. Ele ainda hoje leva com esse gozo.
0: Isto
2: mas
0: é
2: o meu pai,
0: bom,
2: tem, meu pai é uma pessoa espetacular, tem um fair play impressionante.
0: Opa, acredito.
2: Tipo, ele próprio goza com ele e
0: aliás,
2: é maravilhoso.
0: Para aguentar teres a ti ou o teu irmão gozar
2: com
0: ele.
2: Sim, imagina.
0: Pá,
2: é que tu estás
0: parar.
2: A ver o meu irmão é tipo, é igual ou pior do que eu.
0: Pois, ainda por cima, pá. Aí,
2: traquina do caso, está sempre a dar tanga.
0: Tiveram de ser alguém, não é? Como se diz, não
2: sai. É o meu avô.
0: Exato. Também?
2: É do pior.
0: Também? Fogo. Por isso, olha, nós queremos saber também quanto a ti, ou seja, se Agosto fosse uma pessoa, como é que a descreverias? E queremos aqui alguns traços físicos, mas também alguns traços de personalidade. Eu acho que pelo físico. Temos que
2: começamos fisicamente como é que seria Agosto.
0: Temos que lhe dar um corpo, temos que lhe dar uma forma, não é? Portanto, 911-911-908, começamos aqui a aceitar algumas sugestões dos nossos ouvintes também. Ou seja, se Agosto, imagina Agosto ser uma pessoa, como é que ela é? Primeiro fisicamente, não é? Porque o físico é o cartão de visita, não é o que mais importa, mas.
2: É verdade.
0: Mas importa
2: não sei
0: muito.
2: Que é que de repente começaste a falar como ao noticiário das 8, mas.
0: Para parecer mais credível, tudo aquilo que estou a dizer, se eu disser com esta voz, parece super credível.
2: É verdade.
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0: Portanto, vamos começar aqui a tornar Agosto numa pessoa, está bem?
2: É
0: começamos
2: verdade.
0: Então aqui com os traços físicos.
2: Os traços
0: eu também trago alguns, tu também.
2: É
0: e os nossos ouvintes também, que é para percebermos aqui que Frankenstein é que vai sair daqui, este Agosto.

0: Acabaste de ouvir Mizi Maza a tocar aqui na tua Tarde Livre. Boa viagem, se for o caso disso.
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0: E estamos aqui a tentar perceber se agosto for uma pessoa, não é? Fosse uma pessoa, como é que seria? Primeiro começamos aqui com aspectos físicos e estamos... Oh, João, não vamos chegar aqui a lado nenhum. Porque, por exemplo, o nosso João Miguel diz: as características corporais de agosto são as de 1. Bete, Cascais ou Belém? Isto foi super específico ou não? E por acaso não colocaria aí? Não colocaria. Não, para mim é setembro.
2: É muito mais um mês do imigrante.
0: Não é? Exato.
2: Eu acho que junho.
0: Ah, junho.
2: Junho e julho. Aliás, boa. Julho é. Julho não é que é a semana mais de uma semana, porra, a agora semana julho mesmo. É uma semana. Mas julho não é o mês de. Mais onde essa malta vai para de férias.
0: Pois,
2: muito mais
0: do
2: que agosto. Eu acho que agosto, por acaso, é para a malta convencional.
0: Eu agosto imagino. O agosto é uma pessoa que usa flip-flops, ok? Não okay. São de enfiar o dedo. Eu são acho... mesmo aqueles tipo abertos e de marca.
2: Eu ia dizer sandália.
0: Achas?
2: Eu ia dizer que agosto anda de sandália.
0: Ah, pá, eu diria flip-flop. E tem sempre uma toalha da praia ao pescoço. Sempre, okay. sempre. Está sempre
2: para
0: pronto.
2: Para mim, agosto tem um bom corpo, porque é o corpo de verão, não é?
0: Boa, exato, projeto biquíni, 2026.
2: Okay. O agosto usa que tipo de cabelo?
0: Ah, eu acho que usa aquele cabelo sempre meio com... Sempre tipo espuma, aspecto molhado. Está sempre
2: Achas?
0: Meio wet hair. É, exatamente.
2: Que
0: tá
2: é esse
0: sempre,
2: cabelo?
0: É, tu colocarias careca, não é?
2: Não sei. Por acaso acho que esse é bom.
0: É, não é? Sim,
2: é
0: meio
2: um fofo, agosto
0: loucurado.
2: É um mês tranquilo.
0: Não é?
2: Eu
0: exato,
2: acho que é um
0: exato.
2: Mês preguiçoso.
0: Usa manga cava. Agosto usa manga cava.
2: Usa
0: manga cava e está sempre descontraído.
2: Está
0: sempre
2: sim.
0: pronto para grelhar uma
2: eu
0: cena.
2: Eu até digo já, agosto, agosto sim. talvez use manga cava daquela verdadeira mesmo. Aquela do que o senhor que diz: vou ter acabado de dar que eu tenho uma consulta às 7 a usar.
0: Tal e qual.
2: Sabes?
0: Olha.
2: Eu acho que agosto usa essa. Eu acho que, olha, agosto acho que é esse senhor.
0: Agosto é esse senhor, por acaso.
2: Tipo, agosto tem que acabar de andar que acho que tem uma consulta.
0: Sim, agosto é bom. Isso. Portanto, nós estamos aqui a tentar perceber como é que seria agosto se fosse uma pessoa. Tu também podes participar
2: nesta brincadeira. Mas até mais, podemos também começar a tentar dizer aspectos.
0: Ou seja, psicológicos.
2: Psicológicos, aspectos da personalidade
0: sim,
2: de agosto.
0: Sim, quais é que são os pontos fortes e os pontos fracos de agosto, não é? Se fosse uma pessoa, que defeitos é que lhe atribuiríamos e qualidades
2: em termos
0: também.
2: Exatamente.
0: Ora, por isso também podes participar nesta brincadeira connosco através do belo número.
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0: Isto é claro, aos reais, não é? Que não estão de férias, não é? Que eles
2: claro,
0: continuam na labuta connosco. Ora.
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0: seria agosto, não é? Se fosse uma pessoa. Mas temos aqui muitas características no nosso 911-911-908 e características também psicológicas, não era isto que nós queríamos, João? Porque as características físicas é assim. Eu estava a perceber aqui que os ouvintes estavam a dizer que eles gostavam que agosto
1: pois,
0: fosse.
1: Pois,
0: é?
1: Era isso.
0: Estava a ver aqui muito específico. Alguns até descreveram a namorada.
1: Pois, não, agosto, olha, para mim eu vou dizer o que era agosto. Era loira.
0: Era,
1: não era? Era loira, usava. Olha, californiano, chamava-se Kátia.
0: Olha, mas o Ricardo Esteves disse algo parecido com o que tu disseste há pouco. Ó, oh, Ricardo.
2: Oh, malta, agosto então. É carro com matrícula francesa e um símbolo cultural no vidro de trás.
0: Claro, esta aqui.
2: E o resto é tudo extra.
0: O carro é este, sem dúvida. O de agosto é. O Luís Almeida diz: boa tarde, agosto é baldas.
1: Talvez,
0: nada,
1: talvez.
0: Tu achas?
1: É, por exemplo, nós notámos isso no nosso ouvinte, em agosto eles.
0: Os nossos ouvintes. É, exatamente. Aliás, agradecer a todos os que estão aqui, os firmes, os resistentes, mas agosto é aquele.
1: É, agosto é meio baldas.
0: Dizem assim: ah,
1: agosto,
0: ah.
1: Agosto é preguiçoso, não é?
0: Olha, o Pedro Sousa.
1: Agosto é tipo, não me apetece.
0: O Pedro Sousa diz: agosto é o mês zen, que sabe que é zen e por causa disso acha-se superior. Não achas que aqui muita gente tem muita coisa a dizer ao agosto?
1: Eu acho que a gente está contra o agosto. Eu, por exemplo, acho que agosto é o homem de churrasco.
0: É!
1: Agosto é o gajo que vai para o churrasco, está ali
0: sim.
1: Tipo.
0: Sem dúvida.
1: Com aqueles separadores e tipo. Zzz,
0: sempre.
1: E está a dizer: olha aqui, vê se está boa!
0: É, está sempre pronto.
1: Caiu, compra mesmo, caiu, isto não faz mal nenhum. Eu acho que isto é. Agosto joga sueca. Joga
0: sempre.
1: Banha sueca,
0: sim,
1: agosto.
0: Sim, sim. Leva boas cenas para a praia. Agosto leva muitas coisas para a praia.
1: Pois.
0: Tem sempre a mala cheia com coisas para a praia. Tem a cadeira, tem o corta-vento.
1: Estamos a falar. Agosto dos três meses de verão, ou dos quatro, é o que é mais isto.
0: Eu acho que é o mais cêntrico.
1: Junho é um puto que tem mania.
0: Eu acho que junho. Eu junho, imagino, todo vestido de branco, descalço. É mais esse.
1: Estás
0: a entrar no tempo bom.
1: Julho é garimpão.
0: Julho é, tem a mania.
1: Julho sabe que é bom.
0: Julho é aquele
1: julho
0: amigo.
1: Julho é tipo, ah, eu é que sei.
0: É. Julho é aquele amigo que chega ao pé de ti e diz tudo aquilo que aconteceu, mas não aconteceu.
1: Yeah.
0: Sabes?
1: É agosto não, agosto é um gajo que faz.
0: Opa, ele nem diz que faz. Ele chega lá e já está a fazer.
1: Exatamente.
0: Ele não chega para perguntar, não é?
1: Agosto tem um daqueles garfos grandes com duas, sabes? Aqueles garfos que só têm duas pernas, são muito, muito compridas
0: sim.
1: E fininhas.
0: Daqueles sem dúvida.
1: Tá, pega uma salsicha
0: ai,
1: na
0: não.
1: Ponta e diz: ah, come aqui, come daqui, pá.
0: Exato, para lá.
1: Na boca, mete na boca. Não quero, o que é?
0: Eu até diria que agosto não usa esse utensílio. Agosto vai com a mão.
1: Nádia.
0: Sabes, pega na salsicha.
1: Claro, vira com a mão, claro, palito no canto da boca, chapéu de palha. Sim, isto é agosto.
0: Agosto é mesmo isto. Portanto, obrigado a todos que estão a enviar aqui mensagem para o nosso WhatsApp 911-911-908. Estamos a perceber como é que agosto seria se fosse uma pessoa e agora estamos aqui na parte psicológica do agosto. Portanto, se quiseres partilhar, já sabes, é no nosso WhatsApp.
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0: E daqui a pouco continuamos a partilhar as tuas mensagens. Agora, vamos ouvir MC Tudo com Grelo. Com esta Dude Job. Vamos a isso.
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0: Acabaste de ouvir Billie Eilish a tocar aqui na tua tarde livre. Boa viagem e bom mês de agosto. Hoje que é dia 3, por isso entramos oficialmente neste novo mês.
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0: E por acaso, a julho também passou super rápido e estamos aqui a tentar perceber como é que seriam as características psicológicas de agosto se fosse uma pessoa, não é? Temos aqui o Lucas a dizer: agosto é ansioso por ser quase no fim do ano. Metas, segundo semestre, festas, etc. Portanto, Lucas toma aqui agosto como uma pessoa ansiosa, pá. Eu não colocaria ansiedade.
2: Não,
0: aqui.
2: Não,
0: eu
2: não.
0: Acho que setembro é ansioso.
2: É o oposto. Setembro, agosto é mesmo tipo.
0: É
2: tá
0: chill.
2: Tudo bem.
0: Está tranquilo, está favorável.
2: É espírito livre, pá, horários, não curto muito. É. Isto, o que importa é viver o presente.
0: Exato. Olha, mas temos aqui a nossa Rosária que diz outra coisa. Diz: preguiçoso, agosto é malandro, mafioso e convencido. Diz aqui a nossa... Olha, desculpa lá.
2: Tu trabalhas em agosto ou não? Mano, é impossível. Tipo, ela tem algo contra o agosto.
0: Nossa, Rosária odeia o agosto. É que pôs aqui logo malandro. Malandro é giro. Por acaso, malandro é elogio. Ui, és malandro.
2: Malandreco.
0: Agora, mafioso? Mafioso já não, pá. Mafioso
2: mas
0: já é...
2: Sim, mafioso já é... Mafioso é mau.
0: É, exato. E o convencido também não colocaria aqui. Agosto anda com a bolsinha banana ao peito. Diz aqui o S-Bart.
2: Não, acho que é tote bag. Ou aquela bolsa de praia.
0: Aquela que se recebe nos brindes.
2: Sim,
0: festivais.
2: Ou até uma mesmo daquelas de palhinha de praia.
0: Ah, também.
2: Sabes?
0: Tu percebes,
2: agosto tem aqueles colares com fio preto.
0: Sim. Ah,
2: e um dente de tubarão.
0: Ou uma prancha. Se compra em Porto Covo.
2: Exatamente.
0: Tal e qual. Aí é que fiz. Pá, estou a adorar cada vez mais agosto. Yeah. E ainda adorava mais se fosse mesmo o que o nosso ouvinte disse. O nosso Nelson Faria diz: agosto é DJ. Opa, gostei.
2: Percebo.
0: Mas acho que é mais julho. Julho é muito mais DJ. O agosto já não. O agosto já só vai. Olha, agosto. Gostei muito. E vamos terminar
2: mas
0: mesmo.
2: Mas olha, pedi ao ChatGPT para me dizer o que é que era agosto. Se fosse uma imagem.
0: Uma imagem.
2: De agosto, se fosse um homem, se fosse uma mulher. Pá, eu acho que ele tem um tipo. Tanto num como no outro.
0: Então, agosto.
2: Pá, ele mandou. O que é que ele mandou? Aqueles cabelos claramente estão meio danificados pelo mar.
0: Ah, boa, aquele
2: mas
0: meio
2: que lhes dá
0: seco,
2: um toque
0: salgado.
2: Bacana, aquele seco salgado.
0: Boa.
2: Ondulados, os dois. Tipo, os dois estão com uma camisa de linho muito aberta. Muito aberta.
0: É o peitoral.
2: Eles emprestaram a bolsa um ao outro, têm a mesma bolsa. Opa, diz que ambos gostam de jantares. Os jantares não têm fim.
0: Ah,
2: almoços
0: boa.
2: Que acabam em jantar.
0: Boa,
2: isso é verdade. O gajo trabalhou bem aqui.
0: Olha, sim,
2: eu pedi-lhe só uma imagem, mas o gajo ao mesmo tempo da imagem meteu tipo algumas definições.
0: Ah, que bom!
2: Sim.
0: Boa,
2: diz: vive cada dia como se fossem férias. E eu tenho só lhe dizer: é porque são mesmo férias. Normalmente em agosto.
0: É porque é o que
2: parabéns,
0: ele é.
2: Sim.
0: O que ele é. Olha, e também esta característica esquecemos, é verdade. A Andreia diz: agosto usa tereré, pois usa. Ai, e pulseira no pé de guizinho.
2: E
0: usa,
2: segundo o ChatGPT, agosto também é um bocado narcisista, porque ele diz: amo ao verão. Porque ele é verão, não é?
0: Amo a própria tudo. Sabemos. Olha, muito obrigada a todos os que nos ajudaram aqui a perceber como é que agosto seria enquanto pessoa. E eu quero conhecer agosto, pá. Agora quero conhecê-lo enquanto
2: se quiseres,
0: pessoa.
2: Presente, depois tem aqui os dois.
0: Por favor, está bem? Não vem com o contacto.
2: Não.

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0: Acabaste de ouvir o Benito a tocar aqui na tua Tarde Livres.
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0: E o João Miguel não te disse, mas hoje de manhã fui fazer uma coisa muito importante de adulta. Fui renovar o meu cartão de cidadão. E adorei, adorei.
2: Já. Isso por acaso é giro, porque é mesmo é das poucas que é mesmo de adulto, porque tu só vais lá... passado X tempo, quando efetivamente és um adulto.
0: Mesmo?
2: E é bué da estranha. Eu gosto muito de pessoas que se gabam de fazer coisas de adultos quando... Que idade tens?
0: Depende.
2: Não, quando estás tipo há 9 anos a ser adulto.
0: Não estou.
2: Estás para aí há 7 a ser adulto.
0: Estou para aí há aqui 3 minutos a tentar.
2: Ah, okay.
0: Não, mas eu tenho 26, mas calma aí.
2: Estás há 8 a ser adulto.
0: Não é a idade de cão.
2: Mas não
0: certo?
2: É, mas...
0: Eu estou exemplo... é a idade de caga, de eu mais. Aqueles 26 que são a 3, sabes? Que eles duram até aos 200
2: caga
0: e tal
2: nisso.
0: Anos.
2: Sabes que tu por acaso, imagina, normalmente há sim. uma cena que é... As mulheres ficam adultas mais cedo que os homens, na teoria.
0: Sim, pá, há quem diga.
2: Não tenho a certeza que tu pertences a essa comunidade.
0: Não, eu já disse, eu era para ser o Paulo.
2: Não tenho a certeza absoluta.
0: Sabes que quem teve a organizar esta cena, que acho que eles organizam isto tudo antes, não é? Mais ou menos, como é que vai ser a tua vida, em que é que vai ser bom. Acho que isto aqui já está tudo estipulado, há quem diga, não é? A mim estava, era para o Paulo.
2: Ah, ok.
0: Mas eu sou
2: a
0: Catarina,
2: agora,
0: pá.
2: Olha, pá, está-se bem.
0: Está aqui, tu a viver esta vida.
2: Estás a viver aqui meio no híbrido.
0: E qual é que é a cena? Eu quando vou fazer uma coisa de adulto e não sei, eu gosto de falar com aqueles adultos que lá estão e fazer mesmo referência a isso. Tipo, cheguei, sentei-me, a primeira coisa que disse foi: olha, é a primeira vez que conheci um dos meus pais. E ela olha para mim e tipo:
2: olá.
0: Olá.
2: Eu sou a Rosa e não trabalho aqui.
0: Ela... Imagina!
2: Era além tipo assim, e porquê que está a falar?
0: Desculpe, não. Eu primeiro entro na loja de cidadão, a primeira coisa que eu faço, vou logo ter com duas pessoas que estavam no atendimento, não é? E digo: olá, desculpe, eu sou nova aqui, como é que isto se faz? Venho renovar o cartão de cidadão. Logo, eu não sou aquela pessoa que vai investigar.
2: Não,
0: eu sou aquela pessoa que é tipo, eu uso mesmo aquela frase: quem tem boca vai a Roma, ele foi feito para mim.
2: Exatamente, quem tem boca renova o cartão de cidadão, a gente sabe o que é assim ditar.
0: E ela vais à máquina, metes um código e o código? E ela e-mail e eu, boa, está. Exatamente, tenho este código, meti. Quando estou a meter o código.
2: Primeira vez que eu tenho um código dos meus pais.
0: Exato, sim, é tão fixe. E tirei uma senha e acertei. E depois, o que é que acontece? Aparece-me um senhor de idade, muita idade. Muita idade, é de referir. Que me passa à frente, tipo, é como se me ignorasse. Ele chega ao pé de mim e diz-me só: tira-me uma senha. Não disse, atenção, foi isso que aconteceu.
2: Mas não disse boa do dia.
0: Empurrou-me e disse: tira-me uma senha. E eu, óbvio, é já.
2: Claro.
0: E eu, mas para que ele? Pagar a luz. E eu, desculpa, eu também estou. Eu sou nova aqui. Literalmente, isso, eu sou nova e sou nova aqui.
2: Quer renovar a luz? Eu acho que não é aqui que se renova a luz.
0: Sim, eu ia dizer, isto é loja de cidadão. Mas de repente vem outra adulta e diz: não, não. É no nananã, carrega em X e depois pagamentos de luz. Então estávamos os dois, uma com 26, outra com 96, sem ninguém perceber de nada e tiveram de vir aqueles adultos. Adultos a sério, porque ali, eu e o senhor, não éramos adultos.
2: Você não sabia, a luz paga-se assim.
0: Paga-se ali, estava lá pagamento de água e pagamento de. Pá, de.
2: Porra, hilariante as pessoas que ainda se dirigem a sítios para pagar coisas, não é?
0: Adoro, tipo, exatamente.
2: É o verdadeiro.
0: Exato.
2: É as verdadeiras pessoas.
0: Ah, então aqui. Estão aqui a dizer: quando vou à loja de cidadão, meto palmilhas para ficar mais alto.
2: Malta, para renovar o cartão.
0: A mim tiram uma altura. Dizem que eu tenho demasiada altura.
2: E
0: eu
2: já ponto os pés.
0: Sabes? Eu é tipo: a mim dizem, olha, desculpa, pode tirar os pés? Pode-se meter
2: joelhos. Depois vieste com dois cotos nos pés. Eles não, tiraram de um bocado mais baixo.
0: Atenção, eu fui ter com a senhora, digo-lhe logo que é a primeira vez, e ela assim: ah, foi sem os seus pais, isto é muito fácil. E eu: boa, boa. E quando é que é a foto? E ela:
2: ah, tu logo?
0: Claro, logo. Eu disse assim: posso só pôr lip liner? Então comecei a pôr o batom. Ela estava tipo: a foto vem a preto e branco? E eu: sim, mas são as sombras que contam. Hello! Tenho de explicar tudo. Pronto, depois fui à parte da câmara. E eu estava a olhar para mim e a senhora teve de me dizer imensas vezes: olha, é para olhar para a câmara. Porque estava a olhar para mim.
2: Ah,
0: também
2: claro.
0: É mal meterem ali logo. Não é? Estou a ver ali o ecrã com a minha cara. Nunca estou bem.
2: Sim, sim, isso, mas isso por acaso mesmo acontece.
0: Não,
2: porque
0: é.
2: Tu estás a ver se estás bem.
0: Exato, e então... é muito difícil. Tu olhas para a câmara quando tens ali aquilo, que é a tua cara. Pronto. E a minha foto 3x4, deixem-me dizer, os amigos, ficou-se excepcional. Adoro.
2: Eu por acaso, eu não sei se terei que renovar o cartão de cidadão em breve. Espero que sim,
0: acho
2: porque eu tenho
0: sim.
2: uma ideia. Porque eu tenho uma ideia que é:
0: diz.
2: Eu vou tipo levar uma. Vou levar um, tipo, um estilo que eu nunca uso.
0: Estás a gozar?
2: Tipo, e acho que isso é mais giro. Tipo, cabelo para trás, ou divido risco ao meio.
0: Ah, era lindo.
2: Ou
0: por
2: tipo,
0: favor.
2: Gravata.
0: Por
2: tipo,
0: favor.
2: Algo que eu nunca faço. E algo que eu nunca ando no dia a dia. Eu acho que depois vai ser bué de agir, tipo, ir sempre ao cartão de cidadão e dar o cartão de cidadão às pessoas. E as pessoas olharem para mim, tipo: ai, que é isto?
0: Isso é ótimo, isso é grande ideia, por acaso.
2: Pegar uma prenca às pessoas que.
0: Pá, isso era absolutamente lindo. Eu nunca pensei nisso.
2: Bochechas rosadas.
0: Pá, era lindo.
2: Coisas assim.
0: Sim, coisas diferentes.
2: Tipo, uma cena preta num dente.
0: Ah, e eu sorri. Não se pode sorrir, mas eu sorri sem dentes. Muito obrigada à moda que me ensinou a sorrir com o olhar. Estou com aquele ar malandreco.
2: Pois, dá-me o número dessa senhora.
0: Por isso, olha, eu gostei de renovar o cartão de cidadão e correu bastante bem.
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0: E mais, João, só para te dizer que ela perguntou-me, eu disse-lhe: ah, eu ia fazer isto online. E ela assim, então mas pode fazer online, porque ela perguntou-me logo porque é que uma jovem tão cronicamente online estava ali a fazer aquilo ao vivo. Sim. Porque a minha cara mudou. Estou mais gira, tipo, preciso agora de percebes?
2: Tirar outra foto.
0: Tirar. Daqui a 10 anos não sei. Acho que vou usar esta. Daqui a 10 anos acho que vou usar esta que tirei hoje.
2: É, de X e X tempo vai-se.
0: É, exatamente.
2: Ok, acho que isso é uma boa ideia.
0: Eu também acho.

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0: Boa viagem e uma ótima segunda-feira. Espero que estejas muito bem desse lado. Estás a ouvir a tua Tarde Livre.
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0: 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Eu e o João ficamos por aqui até às 8 da noite e contamos contigo aí desse lado.
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0: Acabaste a ouvir Golden a tocar aqui na tua tarde livre. Boa viagem, se por acaso estiveres no carro.
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0: E hoje, eu não sei se sabia, João, já é dia 3 de agosto. E o João gosta sempre quando eu começo com e não sei se sabes que dia é hoje.
2: Hoje é
0: dia da melancia, João. Tu não sabias que hoje é dia da melancia. Alguém estipulou que hoje é dia da melancia no Days of the Year.
2: Por acaso custa-me um bocado, custa-me só um bocado que se atribuam dias a coisas inanimadas, ou seja, coisas que não têm consciência.
0: Achas?
2: Não, porque não podem usufruir, não é?
0: Podemos nós usufruir.
2: Aliás, a forma como a melancia vai usufruir do seu próprio dia é ser lançada por pessoas para depois a comerem, não é? Portanto, eu não sei, eu sei que, por exemplo, ao longo do ano também há o Dia da Mulher, ao Dia do Homem.
0: Exato.
2: E eu não sei se nós, seres humanos, gostávamos também que fosse essa a forma de celebrar o nosso dia. Pessoas,
0: olha, aliás,
2: nos fazerem mal.
0: É logo a primeira pergunta.
2: Instrumentos afiados.
0: Como celebrar o Dia Nacional da Melancia?
2: Então.
0: E começa com bem, comer uma melancia é bom para começar. Pode ser uma salada,
2: pois,
0: pode ser como um acompanhamento, ou até podes pôr um bocado de açúcar no topo. Pá, desculpa. Ah. Yeah, imaginem, se há fruta que não precisa de açúcar, é melancia.
2: Primeiro, melancia é melhor fruta.
0: Yeah. Melhor fruta do verão.
2: Dar esta.
0: Do
2: depois,
0: verão,
2: no outro
0: do
2: dia,
0: verão.
2: Descobri. Melhor a fruta. Depois, no outro dia, descobri uma forma de cortar melancia. Já viram essas?
0: Não. Então,
2: o quê?
0: Mas como?
2: Muito boa.
0: Como?
2: Pegas
0: como?
2: Numa.
0: Mas que é? Uma melancia inteira?
2: Pegas numa melancia.
0: Ok.
2: Cortas a melancia. Às rodelas, fossem volantes de carro.
0: Como se estivéssemos a cortar, ok, uma sinha de sushi.
2: Sim.
0: Tá, rodelas.
2: Rodelinha na melancia. Pegas na rodela, metes em cima de uma terrina.
0: Ok, ok.
2: E começas a dar-lhe como se estivesse a cortar um bolo de aniversário.
0: Ah!
2: Ou seja, trau, quatro.
0: Claro.
2: Vertical, quarto, horizontal.
0: Claro.
2: A seguir, à volta, viste este som que é o som que faz.
0: Sim, claro.
2: E elas caem todas dentro da. De terrina. E depois tens uma terrina com melancia. Faz isto com todas as partes. Tirando, obviamente, há uma das partes que é difícil fazer isto, que é a parte da.
0: É os rabos.
2: Pronto, os chamados rabos, que a melancia tem dois.
0: Tem
2: dois
0: tem
2: rabos.
0: Mesmo, tem mesmo.
2: Portanto, tirando essa parte, é uma forma boa de cortar. O que é que eu já pensei? Vou. A partir de uma. É boa de agir, tipo, tu descobres. Por exemplo, muitas vezes eu não comprava melancia.
0: Sim, sim.
2: Porque é tipo, eia, bro.
0: Só descascar.
2: Mas depois
0: a
2: para cortar, descascar, pá, sei lá, é grande trabalheira. Tipo, a minha avó sabe tirar aquelas fatias mesmo boas. Não sei como é que ela peça uma fatiadeira, peça uma máquina a tirar
0: a minha
2: fatias
0: avó
2: mesmo.
0: Consegue agarrar na melancia com uma mão, a sério, com a outra está a descascar como se fosse uma maçã.
2: Exatamente,
0: e
2: é com a minha avó.
0: O que é que está
2: ali a lançar uma melancia.
0: Exatamente.
2: E eu penso tipo, pá, era uma coisa a descascar, não vou conseguir. Agora que descobri.
0: Ui, já a tua vida mudou.
2: Catarina,
0: tu és.
2: Olha, nem é tarde nem é cedo. Quando sair daqui.
0: Uma melancia!
2: Vou comprar uma melancia.
0: Yes, valeu a pena partilhar o dia da melancia. Hoje vamos comer todos uma grande melancia.
2: E só porque é dia 3 de agosto.

0: Este é
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0: Oh João, e há pouco estavas a falar sobre descascar melancia, não é? Como é que se descasca uma melancia? Não é descascar, é cortar.
2: Exatamente.
0: Não se usa bem o termo descascar aqui, porque ninguém descasca mesmo uma melancia.
2: Não, tirar a casca toda a melancia e ficar só com uma bola de melancia gigante.
0: Também não vou dizer
2: e
0: que nunca.
2: E quem me dera tentar.
0: Aí, e meteres no congelador
2: aí, agora
0: e depois gelo e granizado de melancia.
2: E agora estou-me a lembrar, tipo, será que é possível? Será que consigo mesmo tipo descascar e ficar com uma bola de melancia?
0: Vou-te ser honesta, acho que não vais ficar com uma bola, mas vais ficar com uma boa forma de melancia.
2: Achas?
0: Acho que vais.
2: Mas aquilo vem em bola, se eu ficar com um quadrado é porque sou mau, não é?
0: Mas eu acho que
2: mas
0: vai ter
2: depois apalho-lhe os cantos.
0: Sim, exatamente. Agora, não sei se sabes, é como escolher uma. Sabes o que é que faz uma melancia e uma boa melancia? Temos aqui quatro coisas
2: então
0: importantes, ok? Quando escolhes uma melancia, porque eu nunca compro uma melancia inteira, eu compro sempre metades para ver a cor. Que eu tenho muito medo. O meu pai e o meu namorado são ótimos a escolher melancias, e melões e meloas acertam sempre porque seguem estes truques, mas eu não, que é primeira mancha amarela. Temos que procurar uma melancia que tenha uma mancha grande na parte que ficou apoiada no chão. Se for amarela, escura ou alaranjada, está madura.
2: Okay.
0: Se for branca ou esverdeada, foi colhida cedo demais.
2: Okay.
0: Portanto, temos aqui que tentar aqui à cor da mancha.
2: Mancha amarela.
0: Ok? Amarela, escura ou alaranjada.
2: Na parte
0: depois
2: onde está sentada, portanto, tem que ter slot.
0: Ou seja, onde está. Ou seja, onde está sentada, onde está apoiada. Estás a perceber ali? Ela não tem mãos. Apoia-se onde dá. Depois o peso, ok? Se está pesada para o tamanho, o peso indica que tem bastante água e sumo. Portanto, se for aquela mais leve e é muito grande, não é? Deixa lá. Deixa
2: exatamente.
0: Para o outro e não para o mesmo. A casca, tens que preferir os tons verde escuro e fosco. As muito brilhantes costumam estar verdes por dentro. Ah, muito brilhante. Isto aqui também é um conceito
2: slot,
0: claro para nós. Uhum. Ora.
2: Pesadinha,
0: sim.
2: Que é como elas querem.
0: Mancha amarela.
2: É o slot. E depois, não pode ser muito brilhante. Se tem blush,
0: esquece,
2: ardeu, não
0: sabes,
2: é? Não
0: está,
2: queremos.
0: Se está assim muito coisa por fora, já sabemos
2: não queremos.
0: Por dentro, não é?
2: Queremos desmaquilhada. E o verde é escurinho, não é?
0: Uh-huh. Sim, sim, okay. Sim. Tem que ser assim um verde escuro e fosco.
2: Tem que a meter à luz, porque
0: sim,
2: senão posso estar a ver à sombra.
0: Tu leva,
2: já que é escuro,
0: leva uma ring light, ok? Aqui para onde
2: depois
0: comprar.
2: Eu vou agora de lanterna de telemóvel. Desculpa, perdeu alguma coisa nessa melancia?
0: Sim. E agora vamos para o último ponto, muito importante, que é o talo ou cabinho. Se ainda tiver o pé da melancia, está seco. O talo verde significa que foi apanhada antes do tempo. Portanto,
2: porra,
0: vem com aquele
2: meu
0: coisa. Epá, já sabes. Já sabes.
2: Tiago, achei aqui boas dicas. Eu tenho que ver se tem talo.
0: E se tu fores comprar uma melancia, vê também.
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0: Por enquanto, vamos a Taylor Swift.

0: Livre, boa viagem, se for caso disso.
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0: E olha que a Tecas não mente. Pois é, Tecas que dá voz. Este belo separador, nós estamos mesmo cá, até às 8. Ai não!
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0: Mais um mês, mais um show Me The Money, João. E assim, esta semana, não é? Andamos tão cansados que as pessoas atendam. Contou com Olá, com quem é, que esta semana é prémio garantido. É
1: pá,
0: prémio garantido. Ninguém sai daqui.
1: Eu vi um vídeo, a Vera Fernandes caiu.
0: Opa, está tristíssima.
1: As pessoas fazem a Vera Fernandes tirar-se para o chão.
0: Então não é? Fogo, então quer dizer.
1: Ela fica mesmo no pior e já não aguenta mais.
0: Uma pessoa anda aqui, que é dia após dia, não é? Olhem. Enviem aquele SMS, palavra vencer, para o 68900, inscrevem-se no Show Me The Money. Hein? Depois é só esperar por sexta-feira, que é uma coisa que já fazemos naturalmente. Já é
1: ser humano.
0: É esperar por sexta-feira. Toda a gente espera por sexta-feira,
1: exatamente.
0: Quer haja prémio, quer não. E agora temos 50 mil euros em cartão, João.
1: E é garantido. Vai sair, vai alguém levar estes 50
0: Sim.
1: mil euros.
0: Imagina, a primeira pessoa atende e diz estou. Next.
1: Catarina,
0: a segunda atende e diz, ah, quem é? Next.
1: E qual é o melhor?
0: Qual é que é o melhor?
1: É que
0: diz lá.
1: Esta semana está um tempinho com eixos.
0: É, está aqui.
1: Mas tu pegas nos 50 mil fagais e vais aproveitar o tempo bom quando tu quiseres, maluco.
0: Exatamente, pá. E é tão.
1: Estás a perceber?
0: É tão fácil, pá, participar. E depois na sexta-feira, João, entre as duas e as três, como é que se fala com a Vera Fernandes? Qual é a primeira coisa que se diz à Vera Fernandes?
1: Show me the money.
0: Exato, é pá, é só isto. É que é tão.
1: É porque é que ainda pior, na sexta-feira. Na sexta-feira, se tu não ganhares. Alguém ganha a seguir.
0: É que isso é que é mau, não é?
1: Quezia.
0: É que há umas que. Ah, o prémio fica aumentado. Não, por favor, senão eu e o João, olha, senão eu e o João, na sexta-feira nem começamos bem a tarde livre.
1: Show me the money, meu!

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0: pôr do sol. E ao som deles que, olha, eu e o João também nos vamos embora. Vamos também, olha, ver
1: vamos
0: o pôr do sol por aí.
1: Ora, o pôr do nevoeiro.
2: Com Catarina Silva e João Miguel Costa.
0: O pôr da chuva. Yeah. Será que já pôs um?
1: Mas vou ver o pôr do sol. O sol teve o dia todo de gorro. Vou ver o quê?
0: É impressionante. Mas olha, obrigado a todos os ouvintes que estiveram aqui a alegrar-nos, a mandar-nos mensagens muito, muito, muito queridas. A todos os que também nos ajudaram a perceber como é que seria agosto em versão pessoa e apetecia-me conhecer agosto. Pá, sinto que ele hoje não está por aqui, pá.
1: Não.
0: O agosto hoje está. Olha.
1: O agosto escondeu-se.
0: Não, escondeu-se.
1: Ele não compactuou com este agosto, o agosto.
0: Ai, não, de todo.
1: O agosto disse, para este agosto não contei comigo.
0: E obrigada, João, por teres dito coisas que muitos de nós sentimos em relação a este tempo. Muito obrigada
1: daqui
0: mesmo.
1: Daqui a pouco.
0: Ah, pois é. Vai estar no nosso IG, Instagram. CDD_FM. Talvez alguma reclamação do João. Talvez
1: uma compilação dos melhores momentos.
0: Exatamente. É ativarem o sininho para não perderem nenhuma notificação.
1: Para não perderem pitada
0: e deixarem nos comentários que próximo vídeo é que querem ver no nosso canal. Por acaso, eu vou-te ser honesta, estou a gozar, mas eu gostava de ter tido esta fase na minha vida.
1: De YouTube?
0: Sabes? É pá, gostava, eu acho que tinha dado
1: ainda
0: certo.
1: Ainda mais a tempo.
0: Achas?
1: Vou para contigo.
0: Obrigada. Então amanhã trago novidades.
1: Sim, senhora. Compre uma câmara.
0: Obrigada mesmo a todos que estiveram aí desse lado. Amanhã eu e o João voltamos a partir das 4 da tarde, porque das 4 às 8 tens uma tarde livre comigo. Sim. E com o Johnny Boy. Ah, pois é. E agora? Com o Benito. Ele que chega com Noé Baiol. Beijinhos, amigos.

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1: 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Só que não era
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1: Então, bem-vindos. Temos em estúdio a lenda. Eu ainda acho que isto é mentira. Tu teres aceito isto.
2: Disparate.
1: Opa.
2: Com todo o gosto. Aliás, já tinha tentado várias vezes vir a convite aqui da tua produção e não tínhamos ainda conseguido coordenar as agendas,
1: pá. Pior é as agendas, pá.
2: Nem somos nós, não é? São as agendas.
1: Mandam em nós, gente.
2: Como se as agendas falassem umas coisas. Imagina, as agendas a falar umas com as outras. A agenda diz muito uma pessoa.
1: Pois diz.
2: Uma agenda. Eu, por acaso, a minha agenda é o telemóvel.
1: Era o que eu ia dizer, tu usas o telemóvel, certo?
2: Sim, sim. Mas há pessoas que têm uma agenda.
1: Escrevem,
2: não sei o quê.
1: Eu perco tudo, eu ia ser péssimo nisso, pá.
2: Eu mesmo no telemóvel já...
1: Também me acontece.
2: Já me trama.
1: E depois há vários calendários, há o pessoal, o família, o trabalho...
2: E coordenar isso tudo.
1: Ah, pois.
2: Kiko, ah pá, não consigo.
1: Ninguém fala disso.
2: Olha, hoje aconteceu um problema.
1: Então?
2: Vou-te dizer.
1: Conta-me.
2: Eu dificilmente conseguia vir aqui, pronto, etc. E...

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2: Convidado. O meu dilema é que, pronto, no meu grupo de amigos existe um grupo núcleo, que somos mais ou menos 10 pessoas, costumamos viajar, costumamos fazer férias juntos, sempre correu tudo bem, nunca tivemos problema nenhum.
3: Boa.
2: Mas, já por duas situações distintas, que nos juntamos com outras pessoas que não são do grupo núcleo, são mais ou menos 4, 5 pessoas, que quando se juntam, quando nos juntamos todos, coisas de valor desaparecem. Aconteceu uma primeira vez, estávamos todos numa casa e desapareceu, e agora aconteceu a mim. A segunda vez, também com este grupo extenso, ou seja, não um grupo núcleo, o resto do grupo, desapareceu-me a mim. Assim, e eu estou pronto para confrontar toda a gente e chegar ao fundo da questão, porque
3: claro,
2: desapareceram coisas a mim e quer saber quem é que é o ladrão entre nós. Falei com uma ou duas amigas minhas e elas diziam-me que não devia fazer isso, que não há forma de provarmos o que é que está a acontecer, mas eu não gosto desta resposta. Então, achas que eu devo abordar o assunto ou achas que
4: calma,
2: eu devo deixar passar?
4: Calma aqui.
2: Aqui uma pequena nota, eu desconfio de uma pessoa, portanto, ainda tenho mais este
3: acréscimo.
2: Obrigada, espero que consigas ajudar. Beijinhos.
3: O terapeuta César está aqui.
4: Estou aqui, felizmente vim hoje neste dilema.
3: Este dilema é só para ti.
4: Opa, que tu achas? Eu acho que depende muito também do que é que roubaram, não é? Imagina, fomos de férias e desapareceu-nos aqui 4 tomates.
3: Exato, o fiambre.
4: O fiambre. Opa, acho que temos que desculpar essas pessoas. Tipo, há 3 ovos que não sei o quê.
3: Chegaram bêbados a casa, tiraram um bocadinho, está-se bem.
4: Exatamente.
3: Exato. Então,
4: agora, roubaram um telefone, um telemóvel.
3: Exato.
4: Roubaram, sei lá, um anel.
3: Yeah.
4: Isso é grave. Só que também. Mas também há uma coisa.
3: Então.
4: Kiko. Porque eles dizem que são um núcleo, não é?
3: Aham, sim. Há o núcleo mais próximo, mas depois eles
4: são
3: abrem.
4: De férias,
3: é,
4: certo.
3: Eles
4: mas depois
3: abrem.
4: Às vezes abrem. Mas abrem sempre aos mesmos? Ou toda a gente, excepto o grupo, são assaltantes profissionais?
3: Pois.
4: É que dá a impressão que mal convidamos alguém.
3: Eu acho que é esse o requisito.
4: Convidamos alguém. Esse é ladrão. Desaparecem as coisas. Pá, das duas, uma. Ou o assaltante está dentro do núcleo.
3: Pois, pá.
4: E só rouba quando vem alguém de fora para
3: exato,
4: ter uma desculpa.
3: Exato. Mas olha que ela aqui diz que desconfia de uma pessoa, o que me leva a pensar que existe um grupo, um núcleo que se abre e que são sempre os mesmos a quem se abre.
4: É essa a segunda hipótese.
3: Câmaras.
4: Então convidam sempre os mesmos.
3: Pois.
4: Epá, porque senão há muitos assaltantes. Senão eles têm sempre galo, não é? Convidam, sempre convidamos alguém de fora, assaltam.
3: É um cleptomaníaco.
4: É um cleptomaníaco. Portanto, das duas, uma. Ou tentam convidar outras pessoas extra ao grupo.
3: Pois.
4: Que não aqueles, okay, para ver se desaparece na mesma.
3: Pois. E é que se calhar isto é do núcleo dela. Ela está a dizer que já acha que sabe quem é.
4: Eu acho que é do núcleo dela.
3: Ei, que isso se torna a coisa muito mais dramática.
4: O que eu acho que é?
3: Eu acho que é ela.
4: Será?
3: Acho que ela.
4: Pronto.
3: Acho que ela está aqui a tentar enganar-te.
4: O resto do núcleo. É para olhar este dilema. Ela é assaltante.
3: E está aqui a fazer estes esquemas. Já desaparece sempre. Oh.
4: Liga para cá. Ah, pá, incrível.
3: Sim, ela mandou para aqui já para os amigos. Olha, até mandei para o programa do Kiko.
4: Mas digo-te uma coisa: se assim for, opa, chapou. Meus parabéns. Opa, é incrível
3: ela
4: se assim
3: merece,
4: for.
3: Ela merece tudo que rouba.
4: Agora, Kiko.
3: Sim.
4: Se não for.
3: É que
4: a pergunta dela é esta. Se não for, ela deve.
3: Eu acho que ela tem que confrontar. Tu não achas que ela tem que confrontar? É assim, os amigos estão a dizer: ah, não confrontes, que é para não. Suponho eu, que é para não estar uma bad vibe, para não estar assim. Mas é assim, estão a desaparecer coisas constantemente. Portanto.
4: É pá, sabes que eu tenho pânico. De acusar pessoas injustamente, seja do que for, né?
3: Por isso é que eu prefiro meter uma câmara oculta.
4: Que também não é certo.
3: Ah, também não é certo isso.
4: Não sei.
3: Não, os metaglasses, não é? Agora
4: olha
3: uma
4: agora
3: cena.
4: Esses metaglasses.
3: Pá, ela que use.
4: Ela que ponha a filmar. Mas que também se percebe, não é? Aquilo não acende uma luzinha
3: certo,
4: quando.
3: Certo. Mas agora há pessoas que já tapam luzinha, enfim. Esse é outro tema.
4: Ah, já há todo um esquema.
3: Ah, pois.
4: Pai, estou muito atrasado nisso. Estou muito atrasado em muita coisa.
3: Não, mas olha, eu acho que neste caso, eu acho que ela precisa realmente de confrontar o grupo todo. Ou seja, ela diz que já desconfia de alguém, acho que ela não deve ir só essa pessoa. Acho que ela marca uma reunião,
4: certo,
3: se isto existe, marca uma reunião e pergunta: olha, pessoal, está a desaparecer coisas, desaparecem muitas vezes coisas.
4: Calma, não sei se funciona, Kiko.
3: Epa.
4: Porque imagina, marca uma reunião. Não...

0: não é em cima do acontecimento.
1: Pensa, tem que haver uma distância.
0: Eu acho que... Não, mas havendo uma distância, a pessoa que roubou, imagina, vai dizer: nossa, pá, que estupidez. Quem é que anda a fazer isso? Eu digo é em cima do problema. Imagina, convidam outra vez esse núcleo.
1: Ok.
0: Onde essa pessoa está incluída.
1: Certo.
0: Desaparece não sei o quê. Opa, que eu espero que seja uma coisa ao menos de valor, porque se não estamos aqui tantos ao quarto tempo.
1: Profs.
0: Mudei eu a agenda.
1: Vem da Suíça ontem, quer dizer.
0: Para depois chegar aqui e roubar um espelho de maquilhagem, pá, não me façam isso. Pá, não me façam isso. Não, não vamos estar aqui a brincar.
1: Algum bom senso.
0: Pá, tenho algum bom senso. Espero que seja uma coisa, pá, de valor.
1: Sim.
0: Portanto, roubam. E é em cima desse acontecimento que eu acho que deve ser essa reunião.
1: Certo.
0: Na sala.
1: Okay.
0: Acho que a sala é ótima.
1: A sala é um sítio neutro.
0: É um neutro. E dizerem: olha, acabou de nos aparecer isto. Malta, estamos aqui todos. Quem é que foi?
1: Quem é que foi?
0: Por amor de Deus. Como é que ela se chama? Não sabemos, não é?
1: Paciente 1.
0: Paciente 1. Por favor, paciente 1, não me digas isso. Não, jamais faria. Epá, e depois ali tem que estar, não é? Tem que estar dentro da mala de alguém.
1: Pois, a cena é essa, exato.
0: E aí é que é chato, não é? Então mostra-me a tua mala. Epá, eu não sei se teria coragem.
1: Mas quem não deve, não teme.
0: Quem não deve, não teme.
1: Eu abriria a minha mala, olha, vejam.
0: Ah, sim, sim, eu também. Mas mais depressa eu não voltava a convidar aquele núcleo do que confrontava.
1: Eu percebo.
0: Porque imagina, pá, sei lá, imagina que perdeste, saí do carro, o telefone caiu para o chão e não reparaste. Pá, não sei, tenho algum problema em... Porque vai ficar para sempre tu dizeres: não, Kiko, andaste-me a roubar.
1: Foste tu.
0: Depois não és. É para sempre uma desconfiança estranha.
1: Eu prefiro que me roubem. Se calhar.
0: Eu também. Opa, depende do valor. Pois lá está, voltamos.
1: Se for a aliança,
0: ao valor.
1: Não.
0: Se for a aliança, é chato.
1: Até porque era estranho, porque eu não tenho aliança.
0: Exato. Tinhas de ter primeiro uma aliança. Tinhas de ter uma relação.
1: Exato. É? Que é assim, pronto.
0: Que não tens.
1: Pois.
0: E o teu carteiro, à partida.
1: Já foi?
0: Já foi. Portanto, já mudaste de casa, inclusive. Portanto, não tens a relação ainda. Vais ter que ter uma relação.
1: Era uma
0: ter
1: chatice.
0: Uma aliança.
1: Era uma chatice.
0: Pá, uma chatice. Esquece.
1: Olha, vamos então aqui para o próximo dilema.
2: Olá, Kiko e convidados. Espero que estejam bem. Nós temos uma amiga do nosso grupo de amigos que há muitos meses que está numa fase complicada e está muito deprimida e é muito negativa. Já inclusive tirou baixa durante meses, regressou há pouco tempo ao trabalho e nós todos já conversámos com ela, já fizemos as nossas intervenções, ela vai à terapia e parece que nada muda. E acontece que o meu namorado foi amigo dela há anos atrás, voltou a conectar-se agora com ela e, pelos vistos, isto é um comportamento já contínuo dela há pelo menos 8 anos e nós estamos todos um bocado desesperados porque não sabemos o que acabamos de fazer, nem sabemos o que acabamos de dizer mais. Chega ao ponto de, às vezes, se ela está com uma energia má, o grupo está todo com uma energia má, já deixamos-nos reunir. Reunimos-nos, entre aspas, em segredo, e sentimos todos mal por fazer isso, mas às vezes é muito complicado lidar com esta situação. Já tentámos tudo e parece que qualquer coisa que a gente faça não ajuda, e ou entra a 10 e sai a 100 ou a 1000. Não sei o que acabamos de fazer. Ajuda-nos, por favor.
1: Isto tem muitas camadas.
0: Ah, isto é seríssimo.
1: Exato, por isso peço-te alguma seriedade também.
0: Isto é seríssimo.
1: Porque eu olho para ti, não sei porquê.
0: É que eu também
1: estou sério.
0: Kiko, eu estou sério.
1: E estás-me a deixar aqui numa situação um bocado desconfortável, porque isto é.
0: Tu é que estás a expressar um sorriso, eu estou seríssimo.
1: Não, eu acho
0: este.
1: Eu gosto de ti.
0: Acho este sério.
1: Sim, não, este é sério. E atenção, há várias camadas aqui e existe também uma coisa que é: não há certos nem errados. Ou seja, eu acho que há várias coisas que podem viver ao mesmo tempo. Eles podem sentir que é uma porcaria estar com ela sempre, porque ela está sempre mal, e isto não anula ela estar a sofrer muito. Ou seja, acho que estas duas realidades existem e não têm que haver, não têm que sentir culpados também, se calhar, por isso. Não é?
0: Por aí
1: é
0: que há aqui um ponto, não é? Que ele disse que ela não faz ideia que nós marcamos coisas às condições. Ela não fazia ideia.
1: Exato.
0: Porque a partir do momento que ouviu isto, à partida sabe quem é a pessoa pela voz, não é? E sabe que tem esse problema. Ela sabe que está.
1: Pá, porque isso é
0: naquela
1: duro.
0: Situação
1: é duro tu saberes que o teu grupo de amigos começou a fazer planos sem ti.
0: Epá, pois
1: e a não te dizer. O que também me leva, atenção, isto são coisas muito complexas, mas também se calhar me levaria a pensar porque é que eles não estão confortáveis em convidar-me. Tipo, ou porque é que me escondem? Porque é que eles sentem necessidade de esconder isto de mim, que estão juntos sem mim? Será que eu também sou parte do problema? Isto é muito. Assim,
0: ou seja, mas mais, na tua opinião, mais valia assumir? Tipo, olha, nós vamos estar juntos sem ti.
1: E há sentido. Não te rias.
0: Não me estou a rir.
1: Não te esboçaste um sorriso agora.
0: Juro que não estou.
1: Tá.
0: Juro que não estou. É a tua cara que me faz.
1: Não, sim, é, opa, acho que é muito complicado aqui esta situação. Acho que ela provavelmente está a passar por uma depressão. Agora, eu também, de alguém que já lidou também com problemas graves e com depressões e etc, chega a um ponto também onde temos que ser nós a tomar essa decisão de sermos ajudados. Ou seja, por mais que este grupo de amigos goste dela, que eu acho que é o caso, não acho que são pessoas más.
0: Não, não ligariam, sim.
1: Exato, acho que estão preocupados, acho que não sabem o que fazer. Isso é muito comum, não sabes o que fazer com alguém que está a passar por isso. E acho que essa pessoa, por mais duro que isto seja de se ouvir, essa pessoa tem mesmo que escolher se é ela própria e ir buscar ajuda. E enquanto isso não acontece, muitas vezes tu acabas por mandar para outros sítios. E geralmente são as pessoas mais próximas que acabam por aguentar.
0: E a depressão aos olhos de outrem, digamos assim, parece uma coisa meio patética. É tipo, oh, estás deprimido, anda lá, está tudo tão bem, olha que sol, vamos para a praia. É estranho muitas vezes saber lidar. É tão complicado para a pessoa que está a passar essa situação como para quem está ao lado. Também não é fácil, seja relação, seja amizade, seja algum tipo de relação, não é? Portanto, aqui a coisa torna-se muito séria. Mas eu acho que ela já está a ser...
1: Ela faz terapia.
0: Faz terapia.
1: Ou seja, mas eles dizem que parece que nada muda no sentido... Não sei, pois é complicado. É complicado porque eu não sei a situação onde ela está, não sei o que é que ela passou, mas sinto realmente que é alguém que está. Eu não acho que ela queira, como é que eu vou dizer, contagiar o grupo com a sua energia. Eu acho que ela não faz isto por mal também, não é?
0: Até muitas vezes é o contrário. É ali naquele grupo e naquele seio que ela se sente mais à vontade para estar. Exato. Naquele estado, não é?
1: Exato.
0: Porque se calhar se estivesse agora aqui connosco, disfarçava muito mais.
1: Exato.
0: Porque não é o local de conforto.
1: Claro, não está confortável. Claro.
0: Pronto. E se calhar é quase um elogio àquele grupo nesse sentido, é deixar-se estar mal.
1: Isso é uma boa maneira, isso é uma maneira muito bonita de ver as coisas.
0: Eu acho que é. Pá. Yeah. Eu acho que nós muitas vezes, eu tenho grupos de amigos em que quando combinamos alguma coisa, digo, ai que bom, posso estar triste.
1: Yeah.
0: Ai que sonho, não tenho que estar a.
1: Em performance.
0: Em performance.
1: Yeah.
0: Portanto, isso é um elogio e uma. De certa forma também uma injustiça para o grupo, tem? Porque também tem que levar com esse teu lado, essa tua parte.
1: Claro, mas, é meio dúbio, sim.
0: Mas é dúbio, mas eu acho que é um de certa forma é onde ela se sente bem a estar mal. Se sente bem a estar mal, sim.
1: Se sente bem a estar mal, sim. Sem dúvida. 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Olha, vamos passar aqui para o próximo dilema.
3: Olá, olá. Então, isto podia ser história de telenovela, mas não é.
1: Gosto.
3: Em dezembro, conheci alguém e fui a um date com ele. O que se passou é que houve muita química, gostámos um do outro e decidimos encontrar-nos outra vez, uma ou duas semanas depois. E aconteceu o que aconteceu, pronto. Depois eu queria ter mais e não deu. Ele não estava aberto para isso. E eu disse, ok, então vou-me afastar. Afastei-me. Em fevereiro, e ele mandou uma mensagem há pai 3 dias. O que é que eu descubro agora? Que ele é casado, faz 5 anos e tem 2 filhos. Eu já descobri o Facebook dela e o Facebook dele e da família toda. E agora o que é que eu faço? Digo-lhe
0: mas ela não tinha. Ah, digo-lhe ou não. Mas ela não tinha o Facebook dele.
1: Ela provavelmente já não tinha o Facebook dele, não sei se já tinha o Instagram ou.
0: Pois.
1: Ela descobre que a pessoa com quem está ou com quem esteve é casada e tem filhos.
0: Ah pá.
1: Tu contarias? Eu não sei se contaria.
0: A quem? Contaria a quem?
1: À família. Achas que ela tem uma obrigação de contar à família que ele anda a falar com outras pessoas?
0: É
1: complicado.
0: Complicado, acho que não.
1: Pois é, é complicado. É, ou seja.
0: Depende também do que ele lhe prometeu. Já tu não sabes o código que ele tem com essa família.
1: Pois.
0: Ou com a mulher, ou não fazes ideia, né?
1: Certo, certo. Boa, exato. Há vários tipos de relações hoje em dia, sim,
0: não
1: é,
0: sabes,
1: verdade.
0: Né? Hoje em dia é uma coisa, sei lá.
1: É verdade.
0: Mais normal.
1: É verdade.
0: Portanto, não sabes esse código.
1: Yeah.
0: E até nem sabes se vais correr o risco de. Eu sei. E a mulher pode dizer: sim, eu sei, normal. Eu também tive com o Nuno.
1: Exato. Exato.
0: Foi muito, muito giro. Agora, epá, é complicado. Agora, também não sei o que é que ele lhe prometeu ao início, não é?
1: Isso não é, porque é que ela está à procura do Facebook dele? Isso é, também é.
0: Repara, eu percebi que ela queria mais quando ela começa esta mensagem com olá, olá. Portanto, basta um olá, não é?
1: Foi um alerta logo.
0: Livre logo um alerta.
1: Ali, aí nós
0: olá,
1: percebemos.
0: Olá, olá, odiava.
1: Eu ouvi a primeira vez.
0: Pois, é que na voz. É que muitas vezes basta um olá.
1: Yeah.
0: Que é tipo, olá.
1: Geralmente é suficiente.
0: Geralmente é suficiente.
1: Sim, sim, sim.
0: Quem diz olá, olá,
1: já
0: quer mais do que uma vez. Já quer.
1: Já quer ir a ver o que era que ele amendou. Que...
0: Exato. Imagina que tu... era pelo olá, olá. Portanto, logo aí denuncia um bocadinho.
1: Yeah.
0: Agora, ela quis uma segunda vez?
1: Ele afastou-se,
0: ele
1: pelo
0: afastou.
1: Que eu percebi. Ou seja, encontraram-se outra vez e depois ele afastou-se. Ou ela diz que houve química.
0: Mas chegaram a encontrar-se duas vezes ou foi só uma?
1: Foi, encontraram-se duas vezes. Houve muita química, gostámos muito um do outro, decidimos encontrar-nos outra vez. E depois aconteceu o que aconteceu. Aconteceu o que aconteceu.
0: Que
1: a gente supõe...
0: Que seja...
1: O coito.
0: O coito, não é? Que é o que aconteceu, que é o que acontece.
1: Que é o que acontece, que geralmente.
0: Acontece, pode acontecer.
1: Sim, pode acontecer entre duas pessoas.
0: Agora, ele também pode não estar a mentir-lhe. Ele pode se ter apaixonado por ela,
1: uhum,
0: e ter-se arrependido. Tipo, epá, não posso fazer isto. Deixa-me lá resolver a minha situação. Ou depois percebeu que afinal não ia resolver.
1: Yeah. Opa, se é um caso de duas vezes, um caso que aconteceu duas vezes, eu não diria que faça sentido ela estar-se a meter aqui. Ai, não sei se isto é um conselho péssimo.
0: É, sei lá também.
1: Pai, também não sei. Imagina, o que eu diria à minha amiga. Eu, se calhar,
0: eu sou péssimo convidado para este programa.
1: eu
0: o primeiro dilema.
1: Eu péssimo sou. Ai, não sei como é que tenho o programa. Eu nunca sei o que dizer. Porque eu vejo todos os lados. Porque imagina, aqui realmente existe uma coisa que é: ela pode também ter gostado dele e está-se a sentir meio magoada.
0: Certo.
1: Então quase quer contar como vingança. Agora, isto pode correr-lhe muito mal. Eu acho que a pergunta que ela tem que fazer é: o que é que ela espera retirar daqui ao contar à família, por exemplo, dele? O que é que ela faça esta pergunta honestamente para ela própria.
0: É que não vai. Eu acho que se ela contar, não é por isso que ele vai voltar.
1: Acho pelo contrário.
0: Pelo contrário, não.
1: Exato.
0: É? Ah, claro.
1: Exato. Então... Agora, estás a contar numa de querer salvar o dia uma família que pode estar a ser enganada.
0: Uma vingança só.
1: Pois, não sei, exato. É complicado isto.
0: Que possivelmente também não vai salvar nada, porque se calhar. Pode ser um código deles, ponto 1.
1: Yeah.
0: Ponto 2, pode ter sido uma fase que estavam menos bem e depois voltaram a estar bem e haver perdão no meio.
1: Sem dúvida, sabemos. Sem dúvida.
0: Ah, pá, sei lá, eu, Kiko.
1: Nós acabamos sempre assim, sei lá. Mas é porque também é complicado.
0: É que os dilemas de um grupo de amigos que rouba coisinhas, eu esse ainda vou.
1: É fácil.
0: Esse é
1: mais
0: fácil. Agora, estes são gravíssimos, pá.
1: Pá, então vamos aqui ao outro dilema.
4: Olá, Kiko. Eu tenho aqui um dilema de uma coisa que me aconteceu ontem. Que foi, eu tenho ido a uns dates com uma rapariga e tem sido incrível,
1: é,
4: super divertida, conversa ótima.
1: Boa, gostou dela.
4: Mas com este calor tentado ultimamente, ela ontem veio de sandálias e eu nunca tinha visto os pés dela. E ela tem os pés mesmo muito feios.
0: Opa.
4: E eu tenho receio que isto afeta a forma como eu a vejo. É que faz lembrar aquelas situações, estamos com amigos, alguém tem alguma coisa nos dentes e tu não sabes, deves ou não dizer, mas também não consegues parar de olhar para os dentes da pessoa. E eu agora me receio que ela volte a vir de sandálias e não consiga parar de olhar para aqueles pés e que isto afeta a forma como eu a vejo. Como é que eu resolvo isto? É,
1: eu vou meter de castigo.
0: É,
1: eu estou de castigo agora. Eu vou meter de castigo.
0: Para mim todos deviam ser assim. Estes dilemas eu estou aqui para chinar na água. Este eu gosto. Apá, estamos aqui perante um dilema, para já, meteorológico, não é? Porque veio o calor, ele diz que veio o calor. Se não,
1: não
0: tem vindo o calor.
1: É Santo António. Sim. É ele.
0: Se repara, se não tem vindo o calor. Santo António ou São Pedro? São Pedro.
1: São Pedro. Eu não sou pouco santos.
0: Não és
1: religioso, então. Eu não faço ideia.
0: Acho que é São Pedro.
1: O até das Chaves.
0: Santo António é casamenteiro.
1: Ah, é o casamenteiro. Sim.
0: É. O São Pedro é que acho que é do tempo.
1: É do tempo, é daí ele controla o tempo.
0: Portanto.
1: Pá, imagina, ele aqui está a comprar uma coisa que eu achei muito engraçado, que é. Ah, é tipo uma coisa nos dentes. Será que eu devia dizer tipo tem uma coisa nos dentes? E só são os pés dela.
0: Que não dá para tirar.
1: Não dá para ela tirar.
0: Pois, não dá para dizer, desculpa, podes tirar só dois ou três dedos desses
1: dá para
0: mais
1: nós
0: feinhos.
1: Gostarmos aqui.
0: Epá, mas agora vai ser duro, Kiko. Vais
1: vai.
0: Ter que estar preparado para isto.
1: Dá-lhe.
0: Que eu vou dizer, que é, eu percebo.
1: Epá.
0: Muito grave. Queres cortar já?
1: Mas é porque se calhar tu tens um fetiche de pés.
0: Não, não tenho. É pá, mas
1: e está tudo bem.
0: Mas é pá, sei lá, te dizer.
1: Imagina, para mim pés não é assim tão importante. Portanto, isto não seria um deal breaker. Não. Pés para mim serve para andar.
0: Única e exclusivamente.
1: Pá, é meter um à frente do outro.
0: Mas depois, lá está, como aquela rapariga, quando acontece o que acontece no coito,
1: pois.
0: Não te vem logo a imagem
1: do pé.
0: Sim.
1: Pá, mas estamos a falar de um pé de um ogre?
0: Possivelmente estamos, Kiko.
1: Pois é, pá.
0: É pá, eu não consigo. Há coisa, por exemplo, dançar mal. Pronto, turn off.
1: É?
0: Sim, sim. E depois pode acontecer o que aconteceu. Que eu vejo logo a pessoa a dançar e tipo, ai, não.
1: É, pá.
0: Dançar mal para mim é complicado.
1: Não, e pá, e quando ganhas aquele gostinho, aquele nojinho, aquela irritação, é difícil voltar atrás.
0: É, pá,
1: mas também, coitado, ela sentiu-se vulnerável o suficiente para usar sandálias ao pé dele. E ele está assim a julgá-lo desta forma.
0: Sim, agora, se ele gostasse realmente muito, não ultrapassaria.
1: Era o que eu ia dizer.
0: Acho que ultrapassaria.
1: Não? Acho que ele não gosta dela e está a culpar os pés, também não me parece justo.
0: Pois. É pá, mas.
1: Eu estou zangado um bocado já.
0: Estás zangado?
1: Estou porque se
0: estás contra ele?
1: Porque eu tenho pés feios também.
0: Também tens pés feios. Consideras tu?
1: Eu acho que estou a ficar demasiado defensivo com isto. Não, porque eu acho que tenho pés feios também.
0: Ah, mas isso é o que tu achas.
1: É uma insegurança minha.
0: Isso é o que tu achas. Há pessoas que podem achar lindos. Ah, mas tens insegurança em relação aos teus pés?
1: Tenho um bocadinho.
0: Mas já vais para a praia e escondes debaixo da areia?
1: Tenho sempre assim os dedinhos na areia.
0: Ah.
1: Tenho um bocadinho. Epá, eu não quero nada abrir esta porta, porque eu não quero que comecem a olhar para os pés. Imagina, eu fiz uma pedicura há pouco tempo e ficou um bocadinho melhor. Mas mesmo assim passam feinhos, não são bons pés. E eu fico triste.
0: Mas espera aí.
1: Sim.
0: São feinhos porque são de dimensões...
1: Há um dedo muito grande, se calhar.
0: Ah, ok.
1: Se calhar.
0: Sim, possivelmente.
1: Se calhar o segundo é maior que o primeiro dedo. Estranho.
0: Ah, ok.
1: Um bocadinho estranho.
0: Mas há pessoas, há fetiches para isso também.
1: Eu não tenho unha no último dedo. No mesmo.
0: Não tens unha ou tens muito pequenina?
1: É tipo, é uma coisinha assim que não dá para pintar. Eu na pedicura fiquei tão triste.
0: É. E não dá para acrescentar. Porquê é que não mandas pôr?
1: Uma extensão de gelinho.
0: Uma extensãozinha de gelinho.
1: Olha que se calhar pensar nisso.
0: Ah, pá, pensa nisso.
1: É razão esta.
0: Eu por acaso tenho sorte, pai. Eu tenho uns bons pés.
1: Tens?
0: Gostava de dar esta informação.
1: Sim, por isso é que estás aqui. Ah, para mim é um turn-off. Porque não sabes o sofrimento de uma pessoa que tem pés feios.
0: Ah, pá. Então, mas espera aí, tu não estás de acordo com ele. Portanto, por ti ele não acaba esta relação.
1: Eu acho que isto não é o motivo certo. Acabar uma relação porque a pessoa tem pés feios. Tipo, eu acho que, lá está, eu acho que se tu gostares da pessoa, ultrapassas isso. Eu até tenho... se calhar achas piada, no
0: certo,
1: fim.
0: Certo, certo, certo. Era isso não que é? Eu ia dizer. Eu tenho um conselho. Epá, eu neste dilema sou fortíssimo. Nos outros dois antes, eu neste sou fortíssimo. Qual é o meu conselho? É, se ele realmente gostar dela, e eu percebendo e entendendo que é um turn-off,
1: okay.
0: Porque eu também estou aí.
1: Pois é, tu também sentes.
0: Se tu virares para o humor e tentares que ela... Porque se calhar ela também acha que tem uns pés feios.
1: Pois, sim.
0: Pode achar.
1: Espero que sim.
0: O mais grave é se ela acha que tem uns pés lindos.
1: Isso
0: aí
1: é que
0: acabou.
1: Que é assim, usando a sandália...
0: Usando
1: não sei se ela acha que tem pés feios.
0: Pois, aí é que é grave. Porque se ela achar e não vai entender, Diogo, estás-te a passar, não sei o quê.
1: És ridículo.
0: És ridículo.
1: What the fuck? Tipo, estás a ser ridículo, basta. Por causa dos meus pés. Tipo, quem é que tu achas que és?
0: Eu acho que isso é grave.
1: Pois é.
0: Agora, se ela também achar e isso virar para o humor entre o casal,
1: exatamente.
0: O futuro casal.
1: Yeah.
0: Eu acho que isso até vai ser bom.
1: Também acho que sim.
0: Até em jantares de amigos. Epá,
1: sim.
0: A mulher é mais
1: bonita, o pé.
0: Mais bonita deste grupo. Agora, amor, não te calo, não descalça as botas. Yeah. Pronto. E aquilo passa.
1: Yeah.
0: E é uma.
1: Ela tem que ter jogo de cintura.
0: É um ponto a favor. Agora, ela tem que ter jogo de cintura e ele também para não ser um.
1: Yeah.
0: Um turn-off. Mas eu acho que depois de tu assumires isso, esses pequeninos turn-offs deixam de ser turn-offs.
1: Eu também acho que sim.
0: Faz-me entender.
1: Em tudo na vida.
0: Em tudo. Se tu começas a assumir que realmente a minha mulher é uma chata que não sei o quê, ou tem os pés não sei o que mais, ou o contrário, o meu marido, o meu namorado, blá, blá, blá.
1: Exatamente.
0: Isso dá a volta.
1: Exato. Tu às vezes estás a procurar até que alguém te confirme as tuas inseguranças. É isso que é o que te custa mais.
0: E ajuda.
1: Quando se tu disseres logo a tua insegurança, olha, não tenho os pés mais bonitos do mundo, tenho outras qualidades, pronto, mas
0: exatamente.
1: Os pés não é.
0: E se a outra pessoa, se a outra pessoa for inteligente para aceitar isso e para dar a volta também, acho que depois é um ponto a favor no casal.
1: Yeah, sem dúvida.
0: Acho que depois é um jogo.
1: Sem dúvida. Okay. Olha, é isto. Está feito. Epá, foste ótimo.
0: Este, o primeiro e este.
1: Eu sei, epá, eu percebi.
0: Posso-me convidar para mais?
1: Eu percebi. Vou ter isso em consideração. Agora, mais pés e mais roubos com o César.
0: Mais pés e roubos.
1: Menos pressões.
0: As pressões vão muito abaixo, sabes?
1: É isso.
0: É porque eu acho que eu próprio não sei lidar com elas.
1: Porque se cá estás a tentar manter-te aqui.
0: É, exatamente.
1: Mas olha, às vezes temos que ir aqui. Para depois ir aqui.
0: Às vezes vais, de propósito.
1: Eu vou muitas vezes aqui. De propósito mesmo.
0: É isso.
1: Às vezes, ainda no outro dia, pensei assim: preciso de chorar. E meti uma coisa mesmo para chorar, bora lá. Porque senão a coisa começa aqui e depois cria problemas de saúde, é o que eu acho.
0: Ah, tens razão. Eu sou muito a cobardolas, pá.
1: A gente vai falar disso melhor.
0: Eu sou a cobardolas, eu não vou lá. Eu olho. Eu vejo assim o abismozinho e digo assim: não, não é melhor não.
1: Não.
0: E depois fico a fazer um esforço para me agarrar, sabe? Já com os dedos na pedra a doer. E às vezes mais vale ir, né?
1: Às vezes mais vale ir. Porque não ficamos lá para sempre, geralmente.
0: Olha, fez-me bem, a terapia de segunda foi para mim.
1: São 70 euros. Obrigado. Obrigado, chegámos ao fim de mais uma consulta de terapia de segundas. Não se esqueçam de continuar a enviar os vossos dilemas para o meu WhatsApp 935160135. Na próxima semana estou de volta com outro convidado e já sabem, podem sempre ouvir este podcast on air às 10 da noite na Cidade FM, mas se não conseguirem também está em outras plataformas de streaming como o Rayo. 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

televisão. E acaba aceitando o homem que tem televisão. Acaba assistindo a visão na televisão. Isso, né?

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